de Deus. Levante as suas mãos. Levante as suas mãos aos céus. Erga a sua voz. Como igreja, como povo de Deus.

0: Glória a Deus. Glória a Deus.
1: Digno ao Senhor de ser louvado para todo sempre. Qualquer momento na vida, Senhor, queremos te adorar, te louvar, Senhor.

6. Glória a Deus.

Ele é um Deus de aliança. Ele é um Deus de promessas. Quantos aqui creem nas promessas do Senhor? Talvez essa canção tenha marcado a tua vida, querido. Meu Deus. Vamos cantar lá nesse lugar, querido. Promessas estão sendo renovadas aqui.

0: seus olhos, querido. Levante as suas mãos se você pode. Comece a pensar na promessa de Deus na tua vida, querido. Pense na promessa. Diga comigo:
1: vai se cumprir, vai se cumprir, vai.
0: Não sei qual é a promessa, mas eu sei que Deus pode.

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Quantos creem que na casa do Senhor há poder e unção? Diga amém! Quantos creem que na casa do Senhor o cego enxerga? Na casa do Senhor o cura?

Galatasaray'ın gol kralı.

Glória a Deus. Só quem é apaixonado pela presença dele aí, vai, faz mais um barulho aí de glória, vai.

Deus é o nosso refúgio e fortaleza, socorro bem presente na angústia. Pelo que não temeremos, ainda que a terra se mude, e ainda que os montes se transportem para o meio dos mares, ainda que as águas rujam e se perturbem, ainda que os montes se abalem pela sua braveza, há um rio cujas correntes alegram a cidade de Deus, o santuário das moradas do Altíssimo. Deus está no meio dela, não será abalada. Deus a ajudará ao romper da manhã. As nações se embravecem, os reinos se movem. Ele levanta sua voz e a terra se derrete. O Senhor dos Exércitos está conosco. O Deus de Jacó é o nosso refúgio. Vinde, contemplai as obras do Senhor, as desolações que ele tem feito na terra. Ele faz cessar as guerras até o fim da terra. Quebra o arco e corta a lança. Queima os carros no fogo. Aquietai-vos e sabei que eu sou Deus. Serei exaltado entre as nações. Serei exaltado sobre a terra. O Senhor dos Exércitos está conosco. O Deus de Jacó é o nosso refúgio.

para que sejamos adoradores. Bom é estarmos a todo momento recebendo de Ti. Bom é Te louvar. A única palavra, Senhor, os nossos lábios conseguem expressar o que sentimos é que Tu és maravilhoso, ó Rei.

das nossas vidas. Nós te adoramos. Teu reino, teu governo e teu propósito para nós. Maravilhoso és, ó Rei do Universo.

de Deus. Levante as suas mãos. Levante as suas mãos aos céus. Erga a sua voz. Como igreja, como povo de Deus.

0: Enche-nos com teu poder, Senhor.
1: Oh, aleluia. Tu és o Deus que jamais falhou. Tu és o Deus que não pode mentir. Tu cumpriste as tuas promessas na vida de Abraão, de Isaac, de Jacó. E eu sei que o Senhor cumprirá também as tuas promessas na minha vida. Eu sei que os teus olhos estão em mim, Senhor.

Podem passar os dias, podem passar os anos. Confia, meu amado, Ele trabalha para aqueles que nele esperam. Todas as palavras que Deus disse se cumpriram, e assim será na tua vida, meu querido. Mas quem sabe você

quebra os gravetos e faz ferver a água. Senhor, desce, desce para fazeres notório o teu nome aos teus adversários, para fazer que as nações tremam diante de ti, quando fizestes coisas maravilhosas.

0: Mas a hora vem e agora é, em que os verdadeiros adoradores adorarão o Pai em espírito e em verdade, porque o Pai procura tais que assim o adorem. Deus é Espírito, e é necessário que os que o adorem em espírito e em verdade. João 4, 23, 24.
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2: 8:46.
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0: As minhas ovelhas ouvem a minha voz, e eu as conheço e elas me seguem. Eu lhes dou a vida eterna, e jamais perecerão, e ninguém as arrebatará da minha mão. João 10, 27 e 28.
1: 8 horas e 51 minutos.

Assim vos diz o Senhor: não temais, nem vos assusteis por causa desta grande multidão, porque a peleja não é vossa, mas de Deus. 2 Crônicas 20:15.

Bom dia, gente. Muito bom dia mesmo. Uma doce, doce graça de nosso Senhor Jesus Cristo para o teu coração nessa manhã. Muito grato aí pelo carinho da tua audiência. Deus te abençoe, onde quer que você esteja. Hoje, a partir das 9h30, programa Manhã com Deus, aqui na Melodia. Produção e apresentação, Rubens Margarete. E a coordenação geral do Espírito Santo de Deus. Muito bom dia, graça e paz. Que o Senhor te abençoe e te guarde nesse belíssimo dia, início de semana. Muito bom dia mesmo.

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1: Irmãos, quanto aos dons espirituais, não quero que vocês sejam ignorantes. Vocês sabem que quando eram pagãos, de uma forma ou de outra, eram fortemente atraídos e levados para os ídolos mudos. Por isso, eu lhes afirmo que ninguém que fala pelo Espírito de Deus diz, Jesus seja amaldiçoado, e ninguém pode dizer, Jesus é Senhor, a não ser pelo Espírito Santo. Há diferentes tipos de dons, mas o Espírito é o mesmo. Há diferentes tipos de ministérios, mas o Senhor é o mesmo. Há diferentes formas de atuação, mas é o mesmo Deus quem efetua tudo em todos. Todas essas coisas, porém, são realizadas pelo mesmo e único Espírito, e Ele as distribui individualmente a cada um, como quer. Seja bem-vindo ao Encontro com a Palavra. Iniciamos o programa de hoje com a leitura do capítulo 12 da primeira carta de Paulo aos Coríntios. Nesta passagem, Paulo dá início à parte construtiva de sua carta. Já vimos que a primeira parte desta carta até o capítulo 11, que Paulo abordou os problemas da igreja de Corinto, chegando inclusive a acusar os coríntios de levarem uma vida carnal. A partir do capítulo 12, Paulo inicia um novo assunto escrevendo: Irmãos, quanto aos dons espirituais, não quero que vocês sejam ignorantes. Afinal, qual era a classificação espiritual dos coríntios? No início da carta, Paulo se dirigiu a eles como santificados, mas quanto mais lemos a carta, mais vamos descobrindo que os coríntios eram tudo menos aquilo que chamamos de santificado. Ser santificado é ser separado para seguir a Cristo. Ser santificado não significa ser perfeito ou não ter nenhum pecado. Os coríntios, com toda certeza, são um exemplo disso. Paulo também se dirige aos coríntios como espirituais, mesmo depois de, no capítulo 3, ele os ter classificado como carnais. Você está lembrado? Irmãos, não lhes pude falar como a espirituais, mas como a carnais, como a crianças em Cristo. Começamos então a nos perguntar, eram santificados carnais ou espirituais, hein? Paulo inicia o capítulo 12 dizendo, Irmãos, quanto aos dons espirituais, não quero que vocês sejam ignorantes. Os coríntios não eram ignorantes, pelo contrário, eles eram muito instruídos, nem eram ignorantes a respeito do Espírito Santo. Eles eram espirituais, santificados. Eles tinham dons espirituais. Eles sabiam da existência do Espírito Santo, mas desconheciam sua função. Isso Paulo discute no capítulo 12 de 1 Coríntios, as funções do Espírito Santo. Paulo começa a dar esta explicação sobre as funções do Espírito Santo mais ou menos assim. É assim que o Espírito Santo trabalha. O Espírito Santo dá dons espirituais às pessoas espirituais. Estes dons espirituais dão às pessoas espirituais capacidade para exercer ministérios espirituais. À medida que essas pessoas, com seus dons espirituais, começam a exercer seus ministérios espirituais, o Espírito Santo unge seus dons e as manifestações destes dons através dos seus ministérios. No início deste capítulo, Paulo está dizendo que há variedades de dons. O Espírito Santo não dá o mesmo dom para todas as pessoas da sua igreja, o que significa que há uma variedade de ministérios. Paulo também diz que há diferentes formas de atuação. Isso significa unção, que capacita o povo de Deus a ter ministérios espirituais onde seus dons podem ser ministrados. À medida que o povo exerce esses dons, o Espírito Santo dá unção aos seus ministérios. Pessoas espirituais não têm os mesmos dons nem os mesmos ministérios. O Espírito Santo não derrama as mesmas unções sobre os ministérios. Poderíamos traduzir o mesmo texto de uma outra maneira. Por exemplo, assim, os homens têm diferentes dons, mas todos estes dons vêm do mesmo Espírito. Há diferentes formas de servir a Deus, mas todos servem ao mesmo Deus ou ao mesmo Senhor. Deus trabalha através de diferentes homens e de diferentes maneiras, mas é o mesmo Deus que atinge seus propósitos através de todos eles. A cada homem é dado um dom pelo Espírito Santo que poderá ser usado para o bem comum. E por trás de todos estes dons está a forma de atuação do Espírito Santo, que distribui para cada um conforme a sua vontade. Como o corpo humano tem muitas partes que formam uma única unidade, assim é o corpo de Cristo. Neste capítulo, o apóstolo Paulo, à medida que fala sobre as funções do Espírito Santo, também enfatiza dois princípios que aparentemente são opostos entre si: a diversidade e a unidade. Ele enfatiza o princípio da diversidade. Procure observar quantas vezes ele usa a palavra diversidade, diversidade e diversidade. Isso quer dizer que a igreja cheia do Espírito Santo, onde as pessoas são controladas pelo Espírito Santo, cheias do Espírito Santo e capacitadas pelo Espírito Santo, são também diferentes. Infelizmente, encontramos o oposto. Algumas igrejas quase impõem àquelas pessoas que chegam que sejam iguais a todos os outros membros, esperando que elas tenham as mesmas manifestações de dons espirituais e os mesmos ministérios. Como se todos provassem que realmente são espirituais, tendo o mesmo dom. Como numa fábrica de salsichas, todas são iguais, da mesma cor, do mesmo tamanho. Paulo diz que não é nada disso. Por favor, preste atenção. Isso é muito importante. Não é assim que o Espírito Santo trabalha. Quando o Espírito Santo derrama dons espirituais sobre o seu povo, ele dá diversidade de dons. Isso quer dizer que haverá diversidade de ministérios. O Espírito Santo também diverge da maneira como unge e capacita estes ministérios. Por isso, a diversidade e não a uniformidade caracterizará uma igreja cheia do Espírito. Ao mesmo tempo, entretanto, Paulo também enfatiza o princípio da unidade. Ele ensina que a unidade funciona como todos tivessem uma só mente. Como é possível que os princípios da diversidade e da unidade coexistam? Paulo usa uma ilustração para mostrar como os dois funcionam. Ele diz que a igreja é como um corpo humano, caracterizado pela diversidade. Existe diversidade entre a mão, pé, tronco, nariz, ouvidos. Todos são partes de um mesmo corpo. Mas todas essas partes diferentes estão sob controle da cabeça. Todos os membros trabalham em unidade, de maneira coordenada e sincronizada. Paulo explica que é assim que o Espírito Santo e a igreja funcionam. O versículo 42 de Atos 2 afirma que aqueles que se converteram no dia de Pentecostes dedicavam-se ao ensino dos apóstolos e à comunhão, ao partir do pão e às orações. Você está lembrado que comentamos isso quando fizemos o estudo das marcas visíveis da igreja invisível? Vamos parar um pouquinho para relembrar quais são as marcas. Ilustramos as marcas da igreja invisível como se fossem impressões digitais de uma mão. As impressões do polegar são o evangelismo, já que 3 mil se converteram no dia de Pentecostes, quando a igreja nasceu. E as impressões do indicador, o ensino, do dedo médio, a comunhão, ou a coinonia. Lembram da coinonia, comunhão? As impressões do dedo anular, a adoração, ou amor pelo Senhor. E a do dedo mindinho, a oração. É mesmo, a oração. Essas são as marcas invisíveis da mão esquerda da igreja no livro de Atos. Já na primeira carta aos Coríntios, capítulo 12, à medida que você compreende a essência, a natureza, a função e o propósito da igreja, percebe que Paulo mostrou as marcas da mão direita da igreja. O que ele ensinou é que quando temos uma igreja verdadeira sob a atuação do Espírito Santo, a marca que primeiro aparece é a da unidade, a marca do polegar. Esta unidade é sobrenatural e maravilhosa e conquistada quando todos os membros da igreja ficam sob o controle da cabeça ou do cabeça. E o cabeça deste corpo que controla a igreja é Jesus Cristo. Por isso, a unidade é a primeira marca, a marca do polegar, da igreja guiada pelo Espírito Santo. A próxima marca, a marca do dedo indicador, é a diversidade. A unidade existe sem sacrificar a diversidade. Muitas empresas dizem que você pode fazer parte da equipe, mas para isso tem que ser igual a todos os outros membros. Para fazer parte da unidade da empresa, você tem de sacrificar e desistir daquilo que o torna único e diferente de todos. De acordo com as Escrituras, isso não é unidade, é uniformidade. Mas a particularidade do corpo de Cristo e a maneira bonita como esse corpo funciona é conseguida através da conjugação da unidade, o polegar com a diversidade, o indicador. Sabe, o dedo médio da mão direita é pluralidade. A Igreja de Cristo tem pluralidade e quando o Espírito Santo atua entre os membros, ele não usa apenas o pastor ou uma das pessoas com dom, uma ou duas pessoas com dons. Não, não é assim que o Espírito Santo quer trabalhar. Observe que quando o Espírito Santo está atuando na igreja local, ele dá dons para todos os membros. Não existe crente sem dom. Não existe membro do corpo de Cristo que não tenha recebido dom espiritual quando eles foram distribuídos na igreja. Portanto, a pluralidade é uma das marcas da igreja. Todos os membros do corpo exercem sua função de acordo com o Espírito Santo, pois o Espírito Santo é a fonte da unção de cada um na igreja. A marca do dedo indicador da mão direita é o que chamamos de empatia. Na mão esquerda é amor pelo Senhor. Na direita, amor uns pelos outros, uma das marcas da igreja primitiva. Para explicar esta característica, Paulo diz que quando um membro sofre, todos os outros membros sofrem com ele. Anos atrás, eu quebrei o dedão do pé jogando futebol. A pancada do dedão foi tão forte que quebrou a junta do dedo. Aquela foi a pior dor que eu já senti. Enquanto as pessoas me tiravam do campo e me levavam para o hospital, eu tive cólicas intestinais muito fortes. Parecia que as cólicas eram piores do que a dor do dedão. Eu tentava controlar a cólica e disciplinar meus intestinos. Olha, não foram vocês que levaram a pancada, foi o meu dedão. Não me causem maiores problemas agora. Os médicos me explicaram que o sistema nervoso possui uma corrente de empatia que faz com que outras partes do corpo sofram quando uma parte é ferida. Paulo fez uma bonita ilustração para explicar como uma igreja cheia do Espírito Santo funciona. Existe essa empatia entre os membros do corpo de forma que quando um membro sofre, todo o corpo também sofre. Finalizando, a marca do dedo mindinho da mão direita é a igualdade. Todos os membros desse corpo têm o mesmo valor. Até o próximo programa.
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3: O meu Espírito que está sobre ti, e as minhas palavras que pus na tua boca não se desviarão da tua boca. Isaías 59, 21.

0: Pode aplaudir ao Senhor! 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
2: 9:19.
3: Eis que vos dei autoridade para pisar serpentes e escorpiões, e sobre todo o poder do inimigo, e nada vos fará dano algum. Contudo, não vos alegreis, porque se vos submetem os espíritos, alegrai-vos antes por estarem os vossos nomes escritos nos céus. Lucas 10, 19 e 20.

O Senhor é a minha força e o meu cântico. Ele se tem tornado a minha salvação. É Ele o meu Deus, portanto louvarei. É o Deus de meu Pai, por isso exaltarei. Êxodo 15, 2.

Senhor Jesus. Estamos aqui nessa noite para engrandecer o teu nome, porque só tu és digno de toda honra, toda glória, todo louvor, toda

0: Jesús, aleluya.
1: Qualquer que confessar que Jesus é o Filho de Deus, Deus permanece nele e ele em Deus. 1 João 4,15.
2: Porque tá na cara que Deus vai te abençoar, hein? Joga a mão direita, São Luís!

0: porque eu, Senhor teu Deus, te seguro pela tua mão direita e te digo, não temas, eu te ajudarei. Isaías 41:13.
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Bom dia, gente. Muito bom dia. Bom dia mesmo. Um ótimo início de semana para você. Segundou, segunda-feira, mais uma vez, né? Hoje segunda-feira, iniciando a semana. Bênção de nosso Deus. Muito obrigado pelo carinho da audiência. Nós, na sexta-feira, falamos que talvez, né, na segunda-feira, nós não estaríamos por aqui, mas ainda não chamaram a irmã Margarete para começar a fazer o tratamento com radioterapia. Então, estamos no aguardo do hospital chamar. Aí sim a gente vai comunicar vocês e a gente não sabe ainda como é que vai ser, né? Eu acredito que a primeira sessão será na parte da manhã. Já pedi para a irmã Margarete ver a possibilidade de fazer no período da tarde. Assim a gente pode fazer a programação, tá bom? Serão 15 sessões e 15 sessões seguidas, de segunda a sexta-feira, exceto sábado e domingo, e volta na segunda-feira. Já esteve no hospital, já marcaram o alvo certinho, né? Fizeram as marcações onde vai ser aplicado o raio. E ela já está prontinha. Passaram uma tinta. É sério, gente, passaram uma tinta. Uma tinta cobrida com uma fita transparente. E isso tem que ficar grudado nela ali até terminar o tratamento. Tá bom? Mas estamos aqui ao vivo, né? Não estamos a cores, porque nós estamos transmitindo em vídeo, mas em breve nós estaremos retornando em vídeo, tá bom? Bênção de Deus. Glorificado é o nome do nosso Senhor e Salvador Jesus Cristo, você é muito bem-vindo aqui. Bom dia!

Graças ao bom Deus. Você é muito bem-vindo aqui, você que nos ouve pela primeira vez. Deus abençoe a sua vida. E são 9 horas e 39 minutos agora, 9h39. Programa Manhã com Deus no Ar, produção e apresentação de Rubens e Margarete. Coordenação geral do Espírito Santo de Deus, e você é nosso convidado para lá de especial. Amém? Você pode interagir comigo aqui no estúdio, enviando seu áudio através do 4799-268-5364, 47 99268-5364. Você pode enviar o seu recado de áudio e a gente solta no ar, tá bom, gente? Muito bom dia, muito grato pelo teu carinho. Deus te abençoe grandemente em nome do nosso Senhor e Salvador Jesus Cristo. E nós já vamos com a nossa primeira canção de hoje, que é esta aqui, ó. Giovanni Rios, Una Canción en Español, merecedor de alabança. Não é merecedor de lambança, não. Merecedor de louvores. Alabança em espanhol, louvores. Lambança é outra coisa. Amém? Glórias a Deus. Canta Giovanni Rios. Bom dia.

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0: Graças a Deus. 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A Alexa, ela nos ajuda bastante. Tem bastante pessoas aí que tem dificuldade com o celular, né? Então falar é muito mais fácil, né? Quem tem Alexa em casa, Alexa, é ouvir radiomelodia.net, ela já abre a gente falando ali, né? Inclusive nós temos um ouvinte que ela tinha o hábito de ouvir uma outra rádio do Rio de Janeiro, que também tem o mesmo nome, né? Rádio Melodia, só que é uma FM. E ela falou, Alexa, Rádio Melodia. E de repente ela começou a ouvir uma mulher falando, uma voz diferente, que ela não estava acostumada a ouvir lá na rádio do Rio de Janeiro. E depois entrou um homem, né? Que é esse que está falando nesse momento aqui. Ficou, achou estranho, mas seguiu ouvindo, né? Ela é deficiente visual. Não enxerga para poder verificar na internet realmente se é aquela rádio que ela estava habituada a ouvir. E virou a nossa ouvinte. Assim foi com a Judite, né, Judite? Aí depois ela espalhou para todo mundo, os parentes dela. Bênção de Deus. Tiane está conosco nessa manhã, não é, Margarete? Nos ouvindo. Bom dia, querida. Deus te abençoe. Graça e paz. Tem que vir uma hora aqui, né? Participar do programa, né, Margarete? Ela tem que vir uma hora aqui, viu, Tiane? Você é a nossa convidada a participar de um programa um dia aqui, tá bom? Ivânia, deixa eu ver quem está conosco aqui. Luiz Lima, né? Luiz Lima, Solimar Marques, Roberto Vaz, Maria Onofre, Cacá, alô Cacá, bom dia Cacá, Judite, alô Judite, um abraço muito especial, né? A lá de Londrina, meu Deus, Margarete, esqueci o nome da menina agora. A Francine, é isso mesmo. A tia Bilinha em São João Batista, Conceição Primo, Pedro Godoy lá em São Paulo, pastor Isaías Gonçalves, William Gomes, pastor Wagner, Bernadette, a Jennifer Aline em Tijucas. Margarete, eu já prometi para a Jennifer que a gente vai um culto em Tijucas uma hora para a gente conhecer o pessoal lá, né? Eu vou pedir o endereço certinho, o dia que tiver um culto comemorativo lá, a gente vai. Vamos lá em Tijucas, né? Pastor Marcelo, benção de Deus, Ivete, Jussemara, Paulo e Gorete, um abraço a todos vocês, em nome de Nosso Senhor e Salvador Jesus Cristo, você que está de aniversário hoje, meus parabéns. E você pode interagir conosco através do WhatsApp, você pode me enviar o seu recado, como fez aqui nosso querido irmão Luiz Lima, irmão da Judite, primo da Jussemara, e da família aí ouvindo a melodia, família Jussilei. Tu quer falar, Margarete? Bom dia. Não, como é que fica? Fala aí, bom dia.
1: Bom dia.
0: Como é que fica dando pitaco aí na minha locução, se tu não quer falar? Hã? É bênção de Deus. Irmão Luiz Lima mandou um áudio pra gente aqui. Bom dia, irmão Luiz. Tudo bem, querido?
2: Bom dia.
0: Bom dia.
2: Rádio Melodia, com muita alegria.
0: Amém.
2: Aqui é Luiz Lima, de Camboriú.
0: Graças a Deus.
2: Escuta. Quero oferecer o programa para a minha prima Jussilei, lá de Farroupilha.
0: Amém.
2: A Samara, de Farroupilha também. A minha mana Judite, lá de Grande Florianópolis. E para o Wagner, meu filho. Um abraço, irmão Rubens e irmã Margarete. Deus abençoe vocês aí.
0: Amém, meu querido. Graças a Deus. Nós queremos agradecer, irmão Luiz, pela grande recepção que o irmão fez para a gente aí. Aí em Camboriú, né? Aquele churrascão delicioso. Pena que as meninas não vieram, né? Mas ano que vem, todo mundo ali, intimado, né, Margarete? Tô intimação. Se quem não vier, a viatura de intimação é assim, tu sabes, né? Tu recebe a intimação. Se tu não te apresentar, né? A viatura vai buscar. Rubão, tu tá te colocando no compromisso, vou mandar buscar essa. Ah, ali em Biguaçu até vou agora, no Rio Grande do Sul, não dá para ir, né, Margarete? Se nós já tivesse conhecimento da existência da irmã Jussilei, da irmã Jussemara, nós estivemos lá para o Rio Grande do Sul, a gente teria passado, né, Margarete? Mas quem sabe a gente não faz uma outra viagem daqui um pouco, né? Serra Gaúcha, bênção de Deus, amém? Gente, olha só, tem muita gente que chora, irmã Margarete. Tu chora às vezes, irmã Margarete?
1: Sim.
0: E como é que é esse choro?
1: Olha, eu Eu já fui mais chorona, né?
0: É, antigamente as meninas lá dos Estados Unidos chamavam da, a chorona do Brasil, né?
1: A chorona do Brasil.
0: Chorava até no microfone aqui, meninas.
1: E... Mas Deus me ensinou uma coisa, né, Rubens?
0: Sim.
1: Eu desde criança, eu era muito chorona.
0: Conte-nos tudo, não esconda nada.
1: Então eu... Quando...
0: Ah, mas então esse choro não era para Deus?
1: Não, não era para Deus.
0: É porque, né? A canção que eu vou rodar agora, da Amanda Ferrari, diz isso mesmo, chore para Deus. Muitas
1: pra
0: pessoas
1: Deus.
0: Choram e não é para Deus.
1: E... Então,
0: tá baixo, hein?
1: Não, é... Esse microfone, depois que você trocou...
0: Ficou diferente.
1: Eu ouço o áudio um pouco diferente.
0: Claro, ele é um pouco mais grave, eu
1: Sim.
0: mexi aqui e tal.
1: Aí melhorou, Rubens. Melhorou.
0: Abri mais agudo, isso, pronto.
1: Sim.
0: É, ela então, além de fazer reflexão, ela também é minha assessora para assuntos aleatórios.
1: Eu era muito chorona desde criança.
0: Mas chorava de raiva, né?
1: Mas o meu choro era um choro de defesa.
0: De desejo de vingança.
1: Um choro de defesa, de tristeza, né? De ressentimentos. Pelas injustiças que eram cometidas, né? Só que Jesus mudou esse choro, né? Era um choro de tristeza, sim. Porque eu não conseguia mudar algo que havia em mim. Mas ao conhecer Jesus, Jesus ele muda, né? Tudo aquilo que não está no agrado dele quando nós deixamos, né? E a irmã Margarete sempre buscou no Senhor.
0: Amém.
1: E hoje o meu choro foi trocado. Então meu choro hoje é um choro de gratidão, de alegria, né? De conquista, né? Rubens, tem aquele louvor que fala das lágrimas de conquista,
0: sim,
1: né?
0: Sim. As lágrimas que eu chorei
1: foram
0: lágrimas de conquista.
1: Lágrimas de conquista. Então hoje, até mesmo às vezes eu estou num culto e eu começo a adorar a Deus, agradecer a Deus, eu choro, mas eu não estou chorando.
0: Mas eu choro de alegria, né?
1: Eu não estou chorando de tristeza, não. Eu estou chorando de alegria, de contemplar, né, a misericórdia, a graça de Deus, o amor dele que tem sido sobre a minha vida.
0: Amém.
1: E mesmo a gente não merecendo, né, a gente para e olha, Senhor, eu não mereço, mas Tu me amas, o Teu amor, a Tua bondade é que faz eu ser grata a Ti. Amém?
0: Amém, graças a Deus. Gente, olha só, no sábado à noite, eu e a irmã Margareta assistimos um filme. Pensa no filme Eu Posso Recomendar, né? A irmã Margareta também recomenda, porque é um filme incrível, um filme baseado em fatos reais, né? Da importância da cura na alma dos traumas de infância. Eu não vou contar o filme todo, porque senão vai perder a graça e você não vai querer assistir, tá? Mas ele marcou muito, porque todos nós, a gente traz marcas de batalha, marcas de batalha pela sobrevivência, pela vida. E todos nós temos uma marca, todos nós temos um trauma, né? E o filme ele fala de uma mulher que ela queria amar incondicionalmente, né? E ela dizia que a mãe dela, o filme conta que a mãe dela criou 18 filhos e amava mesmo incondicionalmente, né? Criou com muita dificuldade, numa casa muito simples, e ela começou a sentir que ela não amava daquela forma. É, quando a mãe dela morreu, então, daí que o negócio ficou complicado, né, irmã Margarete? Ela foi até onde morava a mãe dela, sentou-se no chão e começou a pedir para Deus, para que Deus a levasse. Deus, leva-me com a minha mãe, eu não sei amar, eu não sei, leva-me junto dela. E fala comigo, Deus. É, e de repente ela viu algumas crianças, uma meia dúzia de crianças, talvez brincando à beira de um lago. Né? E ela disse, meu Deus, como tu fala sem palavras? E Deus fala sem palavras. Né? E ela enfrentou lutas, adotou algumas crianças, né? Uma meia dúzia de crianças. Ela passou muita luta, principalmente com uma menina que já tinha 12 anos, já tinha passado por diversas famílias e não tinha jeito. Ela frustrada, traumatizada, ela se convenceu, era uma fuga da realidade, e ela caminhava de quatro pés, miava como um gato e não queria falar. E quando ela ficava com raiva, ela como é que o gato faz aqueles, mostra os dentes, né? Gato rosna? É rosnar? Ronronar, né? Sei lá, ele fazia um som de quem queria agredir. E sabe qual foi a cura? Fala, irmã Margarete. Não quer falar? A cura para essa menina foi a ministração do perdão. O filme basicamente girou em torno do trabalho deles. Os outros não incomodavam. Em cima do trabalho, o trabalho deles foi praticamente em cima desse problema com essa menina. E foi maravilhoso o filme. Filme de 2 horas e 15 minutos. No final mostra todas as pessoas da vida real, né? Aconteceu nos Estados Unidos. E chegou num ponto, né? E o marido dela era pastor, né? E ele convenceu, ele convidou, e o Espírito, não foi ele que convenceu, foi o Espírito Santo de Deus que convenceu praticamente todos daquela igreja a adotarem uma, duas, três crianças. E chegou ao ponto que não tinha mais crianças para ser adotada, né? Naquela, no raio de 120, 150 quilômetros. Então, um filme muito, muito incrível, né? Teve muito choro, teve muita oração, teve muito legal. Eu recomendo. O nome do filme é O Som da Esperança. O Som da Esperança. Procura no Netflix que está lá. Quer dizer alguma coisa, não, Margarete? Vamos ouvir uma canção, então? Um louvor muito bênção. Com Amanda Ferrari, que fala chore para Deus. Muitas pessoas choram as suas pitangas, choram as suas mágoas, né? No Muro das Lamentações, eu chamo o Facebook de Muro das Lamentações. Eu conheço algumas pessoas que vão se lamentar nas redes sociais. Não se lamente nas redes sociais, entende? As redes sociais é para outra coisa, é para você socializar, não para você expor a sua vida, para você... quer falar alguma coisa? O microfone é aberto.
1: Só um detalhe, Rubens.
0: Fica à vontade, é que você manda.
1: Eu não tenho total convicção, mas você falando aí do número das crianças. Quando ela falou em adotar, né? O esposo dela falou adotar uma criança, mas não era uma. Né?
0: Uma dúzia.
1: Mas
0: né?
1: Sabes por quê, Rubens? Se tu parar agora, né? Eu não ative muito nesse detalhe, mas quando Deus mostrou para elas criança correndo, brincando, eu acho que eram quatro. E no coração dela ficou que ela adotaria quatro crianças. E foi o que ela adotou, né? Foi o que eles adotaram, né?
0: E um detalhe muito interessante nesse filme é no começo o esposo dela não queria, mas quando ele abraçou a causa, ele abraçou de verdade. Ao ponto de que chegou no momento que ela se mostrou arrependida. Ela pegou o arado, mas chegou num ponto que ela olhou para trás, né, Margarete? E quem foi que manteve na perseverança? Não, nós não vamos desistir. Nós vamos seguir em frente. Nós vamos seguir fazendo aquilo que Deus nos mandou fazer. E a assistência social, e por muitas vezes quiseram tomar a menina de volta, essa menina que se comportava como se fosse um gato. E eles disseram, não, nós não vamos desistir dela. E o que imperou ali foi o que, Margarete?
1: O amor.
0: O amor, né? O amor, muitas lágrimas, mas teve momentos que os dois não sabiam mais o que fazer, se jogaram no chão, se ela se trancou num quarto e começaram a chorar para Deus. E depois de algum momento de choro, começaram a louvar. E os dois, um ouviu o outro louvando, abriram a porta e estavam do lado, outro do outro. E se abraçaram e aí começou a cura. Ali eu creio que houve até uma cura nos dois, Margarete. Ele mesmo sendo pastor e ela esposa de pastor, ela tinha um trauma na alma de que ela não sabia amar. Né? Ela não sabia amar. E ele já tinha os filhos, tinha dois filhos, tinha um que era problemático, né? E ele teve falta de oxigenação no momento do parto e uma criança cresceu problemática, né? Mas eu achei bacana, muito lindo, que é uma história verídica. Depois, no final do filme, mostrou todos, na vida real. E o que cada um fazia. E todos eles eram pessoas de sucesso diante de Deus, né? Professores e tantas profissões, e, né? Pai de filhos, gente sarada. Deus cura quando a gente chora para Deus. Se você precisa chorar, chore para Deus. Fala, irmã, vai chorar para Deus.
1: Chorar para Deus, né?
0: Amém, fala.
1: É, uma coisa, né, Rubens? Eu não sei porquê, mas não foi ligado nisso, né? Que a palavra que eu quero trazer hoje é não desista. Não foi planejado, não foi programado, né? Mas não pense você que quando o Senhor te der, né, um sonho, uma tarefa, né?
0: Uma missão.
1: Uma instrução a ser seguida. Não pense você que vai ser tudo fácil, não.
0: Vai,
1: né,
0: ser melzinho na chupeta, né?
1: Não. Né, nós estamos aqui, nós temos convicção daquilo que Deus, né, nos chamou e nos incumbiu, mas as tarefas não são fáceis, não.
0: Não.
1: E para isso nós precisamos estar diante de cada obstáculo, vigiando, orando para não sair fora da direção.
0: Tem uma palavra, Margarete, que a gente não pode finalizar essa nossa conversa, esse nosso ping-pong aqui, sem falar. A palavra é:
1: não desista.
0: Perseverança. Depois do filme, eu vi você, inclusive, você buscando na internet o significado de perseverar.
1: Perseverar.
0: Né? Insistir, prosseguir, não desistir.
1: Não desistir.
0: Então, o teu sonho é grande? Busca ele em Deus. Se você acha que o seu sonho é pequeno, não existe nada pequeno, tá? Não existe nada que seja insignificante no reino de Deus. Se você... Você não está numa rádio, você não é um escritor, nunca escreveu um livro, você não é um evangelista, você não prega, mas na fila do pão você pode fazer a diferença. Na fila da padaria você pode fazer a diferença, na fila do caixa você pode fazer a diferença. Eu conheço casos de uma pessoa, de um ouvinte nosso, que Deus deu um ministério para ela, que é entregar umas mensagens desenhadinhas, bonitinhas. Ela estava sempre que ela vai no supermercado, qualquer lugar que passa por um caixa, ela sempre tem uma mensagem para entregar para a pessoa. Ela passou as compras dela, quando finalizou, que pegou a notinha, ela disse: olha, algo de Deus para você. A menina pegou, olhou, ela, na hora ela disse: meu Deus, como eu precisava dessa palavra. Então, tudo que você faz para Deus é de suma importância. Então persevera, não desista, siga em frente. Mesmo que ventos contrários venham te dizer que você não é capaz. Ah, você não é capaz, você não é digno de estar fazendo isso. Quantas vezes eu já ouvi isso? Ouvi do próprio inimigo e ouvi de pessoas, entendeu? Indiretamente. Irmão, mas alguém ouve isso aí? A irmã Margarete também teve um ponto na vida dela, que durante o programa Amanhã com Deus, durante aqui a existência da melodia, que algumas pessoas tentaram desestimulá-la. Mas hoje, alguém te tira dessa cadeira hoje, Margarete?
1: Só Jesus.
0: Só Jesus, né?
1: Só Jesus.
0: É. Tu quer reforçar o que eu estou falando com aquele testemunho que tu já contou muitas vezes, né? Mas vale a pena contar de novo. Conta aí.
1: Eu não sei quantos anos fazem, né, Rubens? Mas faz muitos anos.
0: Faz muitos. Acho que uns 8, 10 anos, talvez. O Fred era novinho.
1: Eu creio, sim, ou mais, né?
0: Uhum.
1: Um dia, naquela época, a irmã Margarete orava sempre cedo na igreja. Hoje a igreja não está aberta para oração na manhã, devido o irmão, né, que abria a igreja, ele estava bem velhinho, muito doentinho, então ele entregou, né, o cargo dele. E naquele dia eu estava sem força. E eu fui orar na igreja. Eu sempre ia, às vezes eu ia todos os dias, né? Dava tempo de orar, voltar para fazer rádio. E eu cheguei em casa e eu disse para o Rubens: Rubens, a gente vai fazer rádio ao vivo hoje? E ele disse: vamos. Porque a minha vontade era não fazer, queridos. Eu estava tão sem força, tão desanimada. E aí fizemos. Eu não disse para ele que eu estava enfrentando. E fizemos. Quando nós acabamos, ele disse: "Nega, tu estava tão murchinha hoje." Foi essa a palavra dele, né? E eu disse: "Sim, eu não queria fazer rádio hoje."
0: Só deixa eu dar uma pincelada aqui. Gente, olha só. E a irmã Margarete, quando ela está cheia da graça, cheia da unção, a pele dela brilha. E aquele dia ela estava murcha mesmo.
1: Estava enrugado, né, Rubinho?
0: Tava. Por isso que a Bíblia diz, Margarete, é uma verdade. A alegria do coração faz o quê?
1: Formoseia a face.
0: Formoseia
1: a
0: face,
1: rosto,
0: dá,
1: né,
0: brilho, né?
1: Prossiga. Então, aí ele disse: "Ah, por que não me disse?" Mas aquele dia eu tinha pedido para Deus. Eu disse: "Senhor, eu preciso de algo que venha de ti."
3: Eu tinha preparado um programa especial,
1: né, para me tirar, né, daquela tristeza que eu estava. E o Rubens disse para mim: "Não, nega, hoje até quando a gente ia fazer, né, eu preparei uma programação especial, porque era dia dos namorados." E quando a gente acabou, que a gente conversou, eu estava totalmente sem força, que eu estava vazia de Deus, porque aquilo estava tomando espaço, né, no meu coração. E estava tirando assim todas as minhas vitaminas espirituais, né?
0: Parecia aquele galho, os galhos secos de uma árvore, né?
1: Sim.
0: Os galhos secos de uma árvore.
1: Passou o dia e eu naquela situação. Quando chegou no final da tarde, o Rubens saiu para caminhar com o Fred, né, Rubens?
3: Saudoso Fred.
1: É, saudoso Fred. E ele saiu para caminhar. E a minha filha chegou e a gente estava tomando um café.
0: Margarete, o pessoal está curioso quem é o Fred. Gente, o Fred era um border collie, meu cachorro. Ele só não falava para não ser fofoqueiro, né, Margarete? Querido, já se foi.
1: E eu e a minha filha estávamos tomando um café. Minha mesa fica bem perto da janela da frente, assim, a minha cozinha na frente. E nisso apareceu duas mulheres no portão e eu vi só pela... A janela estava só um pouquinho aberta, assim, né? E a cortina fechada. E eu vi, porque a cortina é de renda, eu vi que eram duas mulheres e estavam com flores. E nisso eu saí e fui à porta. Quando eu cheguei à porta, a irmã disse para mim assim, ó. E quando eu vi que era, eu pensei: "Ah, o Rubens... O Rubens saiu para caminhar e mandou flores para mim, para me tirar desse desânimo que eu estava, né?" Pensei, né? A irmã, quando eu saí na porta, a irmã disse para mim assim: "Irmã..."
0: Detalhe, né? Ela tinha pedido um sinal para Deus.
1: Sim, eu disse: "Senhor, eu preciso de um sinal teu." E Deus, naquele mesmo dia, ele enviou o sinal. Aí a irmã disse para mim assim: "Irmã Margarete, eu não vim te trazer flores porque é dia dos namorados." E eu não, queridos, a mulher era vizinha praticamente aqui da Rua dos Fundos, né? Que é a rua principal aqui. E a gente não se conhecia. Não tinha amizade, não. E ela disse: "Eu vim te trazer flores, não porque é dia dos namorados, mas porque eu sou grata a Deus, né? Sou grata a Deus pelo trabalho de vocês, porque eu escuto sempre." E eu estava numa depressão, ela disse. Ela tinha perdido a mãe e o pai, os dois no mesmo ano, então ela tinha ficado sem força. Porque eles eram tudo para ela, né? Ela tinha separado, as meninas eram pequenas, duas, hoje já é avó, né? E então os pais eram tudo para ela, e ela ficou sem chão. E ela estava naquelas condições. E ela disse: "Deus te usou." Um dia eu acordei e sentei na minha mesa e comecei a ouvir. E Deus te usou para falar comigo. E ele me tirou, naquele dia ele me tirou da depressão. Porque Deus colocou na minha boca palavras que eram para ela. E muitas vezes isso acontece aqui.
0: Eu não sei até as palavras, Margarete.
1: Algumas, né, Rubens?
0: Sim, sim.
1: porque ela lembra até hoje de cada palavra. Mas ela disse, tu começou a falar, mulher, tu que está aí na tua mesa sentada, nem a tua casa tu não abriu ainda, né? Nem abriu a janela. E ali eu fui falando, te levanta, olha. E eu fui falando. E ela lembra das palavras, porque quando Deus fala conosco, né, Rubens, a gente não esquece, né? Então, aquele dia, Deus enviou o sinal a qual eu precisava, queridos. E naquele momento, Deus me levantou, que aí eu disse, não, eu não tenho como duvidar. Eu não tenho como duvidar que Deus está à frente desse trabalho. Ele nos chamou, ele tem compromisso com a obra dele, queridos. Eu creio que por isso eu tenho uma reverência, um cuidado muito grande. Porque para mim é de extrema assim, importância eu seguir obedecendo ao Senhor até o fim. Porque Ele nos chama, queridos. E Ele coloca dentro de nós, né? Essa chama desse amor, porque foi Ele que falou que nós falaríamos do amor dEle, da salvação em Cristo Jesus até do outro lado do oceano. E assim tem sido. E você que está aí, você é convidado a atravessar o oceano conosco, né? Estando aí orando, intercedendo. Sim, por nós, pelas vidas, porque esse aqui é um canal, queridos, a qual Deus colocou os nossos cuidados. Mas você é um contribuinte, você tem participado, recebido, mas você pode dar também recebido, né, da palavra, dos louvores aqui. Tem dia que a irmã Margarete mesmo está triste com alguma situação, mas em meio aos louvores eu começo a ouvir, adorar a Deus. A tristeza vai embora, o desânimo, né? E nós recebemos força do Senhor para perseverar, né, Rubens?
0: Amém. Irmã Margarete, para nós finalizar essa nossa conversa, que foi um bate-papo bem bacana, eu creio que edificou a vida de algumas pessoas, porque Deus ele levantou duas pessoas, uma que estava em depressão e outra que estava entrando numa depressão, num desânimo até, por ouvir algumas pessoas. Algumas pessoas que, às vezes, tá? Deus tem seus discípulos, mas Satanás também tem os seus. Às vezes usa até gente de dentro da igreja para te tirar do caminho, para te desanimar, para te colocar para baixo. Mas eu quero finalizar isso, Margarete, ilustrando com uma passagem que está em Josué 1 e 9. Josué 1 e 9 diz o seguinte: não te mandei eu? Ponto de interrogação. Esforça-te e tem o quê?
1: Bom ânimo.
0: Esforça-te e tem bom ânimo. Na sequência, não temas, em resumo, não tenhas medo, nem te espantes, porque o Senhor teu Deus é contigo, por onde quer que andares. Amém?
1: Amém.
0: Glórias a Deus. Vamos ouvir uma música, Chore para Deus, com a banda Ferrari. Né? Como eu estava dizendo, não use as redes sociais como muro das lamentações. Não reclame de ninguém nas redes sociais. Não exponha, né, as suas frustrações. Exponha para Deus, chore para Deus. E na sequência, então, a irmã Margarete com a reflexão para hoje. Amém? Graças ao bom Deus.

0: Graças a Deus. Daniela Lima, bom dia. Já estou sintonizada, diz ela. Graças a Deus. Tem um áudio aqui da irmã Jusilei. Eu vou deixar a Amanda Ferrari de fundo. E vamos ouvir a irmã Jusilei, né? Irmã Jusilei, bom dia, querida. Tudo bom? Bom dia.
1: Bom dia, paz do Senhor Jesus, irmão Rubens, irmã Margarete.
0: Amém.
1: Tudo bem?
0: Tudo.
1: Como é que vocês estão? Como é que a irmã Margarete está? Tudo bem?
0: Amém.
1: Vocês não estão ao vivo hoje, né?
0: Estamos.
1: Eu não mandei áudio porque eu acho que vocês não estão ao vivo.
0: E esse tá áudio? Bom? Tá sim.
1: É gravado o programa, né?
0: Não. Diz um bom dia, irmã Margarete.
2: Bom dia, irmã Josley. Bom dia.
0: Está aqui ao vivo. A gente achava que ia começar o tratamento já essa semana, tá, irmã? Mas eles só chamaram para fazer as marcações de onde vai ser aplicado o raio da radioterapia. Né? Mas eles vão chamar depois. Quer falar, irmã Margarete? Fala.
2: Não, é para começar essa semana, mas ainda não tem a data, né? Eles vão me passar a data.
0: E nós já conversamos, né, para ela pedir para fazer, se possível, fazer no horário da tarde, para a gente não deixar de fazer o programa Manhã com Deus, né? E tudo isso tem um preço, né, Margarete? Tudo isso tem um preço. Eu lembrei de falar e não falei, mas eu quero estar aqui honrando pessoas, né, empresário, que por um tempo trabalhei com ele, mas não fiz a coisa da forma correta, né? Porque eu nem orei a Deus, né? E estava deixando de lado aqui. Isso aqui não é importante só para mim, isso aqui não é parte da minha vida, não é parte da vida da irmã Margarete, isso aqui é a nossa vida, né, Margarete? Né? Então a gente às vezes dá um passo que não era para dar, depois tem que voltar atrás. Eu lembro do pastor Otávio que dizia que para a gente não queimar a etapa. Porque quando tu queima a etapa, tu tens que voltar lá atrás e consertar. Né? E nós não podemos ficar, porque a gente tem compromisso. Né? Tá aí, ó. Né? A gente faz de tudo para não ter que colocar a gravação. Mas, inclusive, nós tínhamos que ir no mercado hoje cedo. Perguntei para a Margarida, tu quer colocar um reprise, Margarida? Ela disse, não, vamos fazer ao vivo. Né? Isso aí, irmã Jusilei, estamos ao vivo, sim, tá? Vamos ouvir essa canção na íntegra e voltamos na sequência então com a irmã Margarete com a reflexão para hoje, tá bem?

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1: Para isto, o Filho de Deus se manifestou, para destruir as obras do diabo. 1 João 3:8.
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3: Chore para Deus. Quando o crente chora, Deus responde. Muitas das vezes essa resposta demora tanto que você quase chega a desfalecer. Mas sem resposta você não fica. Eu tenho recebido tantas respostas de Deus nas minhas dificuldades, nas coisas que para mim pareciam impossíveis, e Deus tem falado. Deus fala de uma forma tão especial, como naquele filme, Deus falou com aquela mulher através de algumas crianças, e ela clamou: meu Deus, como tu fala sem palavras. Deus fala sem palavras. Sem palavras Deus fala conosco. Amém. Deus fala conosco de diversas formas. Eu não vou enumerar nenhuma, porque Deus já falou contigo de formas que você, assim, meu Deus, quão maravilhoso é ouvir a tua voz. Porque a voz de Deus a gente não ouve com o ouvido, não. A gente ouve com a alma, ouve com o coração. Momento da reflexão. Irmã Margarete, bom dia.
4: Bom dia, Rubens, mais uma vez, né? Bom dia a todos. A paz do nosso Senhor e Salvador Jesus Cristo. E sou grata a Deus por mais um dia o Senhor nos conceder a graça de estarmos aqui. E você que está aí, eu não a conheço, eu não sei como está o seu coração, mas eu quero dizer que Deus conhece, Deus vê tudo, Ele sabe tudo. Então não desista. A palavra hoje para nós é não desistir. Se a irmã Margarete fosse parar nos obstáculos que enfrentou, eu não estaria aqui. Não estava perseverando, queridos, e é necessário nós perseverarmos, né? Até o fim. Até o fim. Então, não largue a sua cruz. O Senhor não te dá a cruz. Ele não nos dá, né, maior, mais pesada que nós podemos carregar. Mas Ele nos ajuda. Clame a Ele. A palavra do Senhor nos diz que Ele é o nosso socorro presente na angústia, na dor, na tribulação. Quantas vezes Ele foi e Ele tem sido o meu socorro. Sim, na dor, na tribulação, na angústia. Já vivi momentos de angústias, de dor, de aflição. Mas glória a Deus, porque Deus, né? Espírito Santo foi aquele que me capacitou, me ensinou e me capacitou a vencer os obstáculos. Porque a palavra de Deus nos ensina, queridos, a não nos desanimarmos. Pois é Ele que nos fortalece, sim, diariamente, para que nós cumpra, né, para nós cumprir nossos propósitos. Para que nós cumpra os nossos propósitos, queridos. Que em Isaías 40, 29, a palavra de Deus nos ensina a não desanimarmos. Então não desista, porque o impossível pode acontecer. Tem acontecido muito impossível na minha vida, mas é no tempo do Senhor. Quantas causas impossíveis que demoraram tanto que eu já não tinha mais força, mas não é o Senhor que está demorando, não. É nós que não nos posicionamos, né? Porque a nossa fé honra a Deus, queridos. E Deus honra a nossa fé. Então, não desista. Nunca desista. Por maior que seja, né? A luta, a dificuldade. Nós somos todos iguais. Todos nós somos. temos momentos bons, mas temos momentos ruins, difíceis. Aleluia, né? Então, queridos, o impossível pode acontecer. Ele acontece. Assim como aconteceu, né, na vida de um homem leproso, está aqui em Marcos 1:40-42, que nos diz assim, ó, e vindo a ele, um leproso, suplicava-lhe, ajoelhando-se diante dele, lhe dizendo, se tu quiseres, podes purificar-me. E Jesus, movido com compaixão, estendeu sua mão e tocou, e disse-lhe, eu quero, seja purificado. E tendo ele dito isto, imediatamente a lepra saiu dele e ele foi purificado. Aleluia. Eu não sei qual é a sua lepra hoje, mas Deus é o Deus do impossível. Para Ele, algo impossível para Deus não há, queridos. Porque os impossíveis dos homens são possíveis sim para o Filho de Deus. Porque para Ele, querido, não há causa perdida, não. Não há causa difícil para Ele. Nós vimos essa verdade aqui, né? Nessa passagem do leproso. Então houve sim um dia em que um homem tomado de lepra fugiu do leprosário. Ele estava confinado numa aldeia de leprosos. Estava desanimado, querido, desistindo, né? Ele estava destinado a morrer lentamente, sem esperança. Aleluia! Mas um dia ele ouviu falar de Jesus. Talvez você nunca ouviu falar de Jesus como você tem ouvido nos últimos dias. Então hoje, Jesus fala, assim como ele falou com aquele leproso. Assim como ele curou o leproso, que era rejeitado pela sociedade. Aleluia. Sim. Esse homem, ele se aproximou de Jesus e ele prostrou-se aos seus pés e lhe disse, Senhor, se tu quiseres, tu podes purificar-me. Jesus, profundamente, queridos, compadecido dele, tocou e lhe disse. Jesus lhe disse, quero, fica limpo. E foi imediatamente que aquele homem ficou limpo. Aquela era uma causa perdida. Aquele era um problema humanamente insolúvel, queridos. Mas Jesus se compadeceu dele. E Jesus tocou e purificou. Então, nesse dia, leve a tua causa, Jesus, com o coração aquebrantado, contrito. Como temos falado nesse dia sobre chorar aos pés de Jesus, chore. A irmã Margarete chorou muito aos pés de Jesus. Já chorou muito. Por causas impossíveis para mim, mas que para ele não era. E ele tornou possível. Então não há causa perdida, não, quando colocamos, né, aos pés do Salvador. E a palavra hoje é não desista, porque o impossível pode acontecer. Jesus, ele pode curar. Ele pode perdoar os seus pecados, Ele pode te salvar. Seja o que for. A quem Lucas 18:1 disse, nos diz, disse-lhe Jesus uma parábola sobre o dever de orar sempre e nunca esmorecer. persevere na oração, persevere, fique firme, que com certeza o tempo do teu milagre, da tua bênção vai chegar. Aqui em Gálatas 6:9 nos diz que somos encorajados a não desistir de fazer o bem, pois no tempo certo colheremos os frutos. É o Senhor que nos encoraja, queridos, a não desistir. Não desista, porque a fidelidade de Deus é maior, é a maior certeza. É que mesmo quando nós nos sentimos fracos e queremos parar, o amor e o propósito de Deus para as nossas vidas nunca desistem de nós. Então talvez você esteja querendo parar hoje. Você está tão triste, tão desanimado, tão sem força. Mas o Senhor é aquele que nos fortalece. O Senhor nos fortalece nesse dia, nos encoraja. E Ele nos diz que é possível sim. Porque o possível pode acontecer. Jesus ainda faz, queridos. Ele fez e Ele faz, Ele fará. Então nunca desista. Persevere com fé, com confiança em Deus, mesmo diante das aflições, das fraquezas ou das perdas. Quem sabe você tenha perdido algo,

0: difícil, seja qual for a dificuldade, Ele te vê, Ele te contempla. E Ele, só Ele, pode nos ajudar. Porque o propósito dEle, querido, para as nossas vidas é não desistir, nunca desistir. Então não desista, porque Deus não desiste de nós. Deus não desiste das nossas vidas. Ele quer que nós perseveremos até o fim, queridos. Então persevere olhando para Ele, o autor e consumador da nossa fé. Não fique olhando para as promessas dEle, olhe para Ele. Porque no tempo dEle, as promessas para a nossa vida vão se cumprir. Glória a Deus, né? Então não se esqueça que para Ele não há causa perdida. Quando nós colocamos tudo, entregamos, confiamos e descansamos nele, amém?
1: Se você está passando por dificuldade, não se preocupe. Acredite na fé.

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Deus, louvado e engrandecido é o Senhor, digno de toda honra, de toda glória, de toda nossa adoração. Paizinho amado, nós queremos te agradecer por essa oportunidade a qual tu nos concede, Senhor, de tirarmos esse tempo para estarmos meditando na tua palavra, Senhor. Porque a tua palavra, Senhor, é viva e verdadeira. E ela nos dá, Senhor, entendimento, revelação do teu amor. Sim, Senhor. Tu nos amou, tu nos ama com amor eterno e tu não queres que nenhuma alma venha se perder, mas que todas venham à salvação. Eu oro por todos, Pai, todos os ouvintes que nesse momento, Senhor, reconhece o sacrifício do Senhor Jesus, reconhece o Senhor Jesus como Salvador e Senhor da sua vida. Sim, Senhor, e que pede, clamam pelo teu socorro nesse dia. Tu és o nosso socorro presente na angústia, na dor, na tribulação. Obrigada, Senhor, porque tu tens sido o meu socorro, o socorro da minha família, assim como tu tens sido o socorro de muitas famílias, Pai. Agora, Senhor, sendo representada, Pai, você que está orando e intercedendo pela sua vida, sua família, para que o poder de Deus, o querer dele prevaleça, para que você nunca venha desistir, sim, de caminhar com o Senhor, mesmo em meio às lutas, provações, crendo que o impossível ele pode realizar na sua vida e através da sua vida. Sim, ó Pai, nós cremos no teu impossível. Algo impossível para ti, Senhor, não há. Tu tens o domínio, o controle, o poder está nas tuas mãos. Nos leva a honrar, Senhor, a te honrar com fé, com obediência. Sim, Senhor, a fé nos leva a obedecer, então nos ajuda a obedecer o teu chamado, a cumprir o teu ide, Senhor, por onde nós passarmos, Senhor, que nós venhamos a estar atentos nesse dia para cumprir o teu ide. Sim, ó Pai, você que está aí orando, intercedendo, e crendo, aleluia, você está realizando o querer de Deus para a sua vida. Sim, porque Ele nos chama a ir, sim, a interceder, a contribuir. Você está contribuindo, orando, intercedendo, indo às nações. Aleluia. Vidas estão sendo alcançadas pelo impossível de Deus. Sim, aleluia. Glória a Deus, porque é Ele que vai aonde nós não podemos ir. Sim, Senhor, é Tu que vai, é Tu que faz o impossível, mas o possível Tu nos chama a fazer. Estamos aqui, Senhor, há muitas vidas fazendo o possível. Aleluia. Ainda que seja clamando a Ti, mas estão fazendo. Aleluia. Muito obrigado, ó Deus. Você que nesse dia reconhece o Senhor Jesus como Salvador e Senhor da sua vida, saiba que o seu nome está sendo escrito no livro da vida. E o Pai te concede um presente maravilhoso, que é a alegria da salvação. Sim, porque é para todos que reconhece o sacrifício de Jesus, que aceita Ele como Salvador e Senhor da sua vida. Aleluia. Então louve, adore e glorifique, permaneça na presença de Deus, adorando, louvando a Ele, meditando na sua palavra, porque a sua palavra nos traz vida.
Aleluia. Ela nos alimenta. Oh, aleluia. Sim, ela nos alimenta. Ela é o pão vivo. Aleluia. Glória a Deus. O pão vivo. Sim, te alimente desse pão nesse dia. Assim como você precisa do alimento físico, você precisa desse alimento espiritual. Nós precisamos desse alimento. Esse pão vivo, a palavra de Deus. Que Ele venha se revelar a você através da palavra nesse dia. Que Ele venha falar com você. Aleluia, porque Ele fala conosco através da sua palavra. Obrigado, ó Pai. Porque a tua palavra é viva, é verdadeira. E quando ela encontra um coração aquebrantado, contrito, tu não desprezas, ó Deus. Muito obrigado. Eu desejo a você um dia na graça e na paz do Senhor. E todos vocês que estão aí, né, pedindo oração, colocando o seu nome em oração, saiba que Deus já recebeu. Porque quando dois concordarem, nós concordamos, eu aqui, você aí, nós concordamos. Em nome de Jesus Cristo, é Ele que faz. Então, fique na graça, fique na paz do Senhor, fique na fé no Senhor Jesus. Aleluia. O impossível.

0: E disse-lhes: Ide por todo o mundo e pregai o evangelho a toda criatura. Quem crer e for batizado será salvo, mas quem não crer será condenado. E estes sinais acompanharão os que crerem. Em meu nome expulsarão demônios, falarão novas línguas, pegarão em serpentes e se beberem alguma coisa mortífera não lhes fará dano algum. E porão as mãos sobre os enfermos e estes serão curados. Marcos 16, 15 a 18.
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Graças ao bom Deus, 10 horas e 57 minutos agora. É, chegamos ao final de mais um programa Manhã com Deus. Eu quero te convidar para logo mais, às 21h30, você ouvir o reprise desse programa em áudio. E amanhã, se Deus nos permitir, estaremos aqui com você para mais uma edição do programa Manhã com Deus, amém? Graças a Deus. Wagner, um abraço, Wagner. Quero dizer ao irmão Luiz que eu fiquei muito feliz em poder fazer uma amizade com o Wagner, né? Ele tem nos acompanhado aqui na programação, viu, Wagner? Vem uma hora dessa aí com teu pai, com a tua mãe aqui, conhecer o estúdio da Melodia, tomar um café com a gente aqui, tá, gente? É pertinho, tá bom? Você é meu convidado. Gente, um abraço a todos, fiquem todos com Deus. Tiane, família, aquele abraço, vocês moram aqui no nosso coração. Obrigado pelo carinho ter nos acompanhado hoje. A todos vocês, orem por nós, orem pelo casal Rubens e Margarete e divulguem a Melodia. Divulgue a Melodia para que mais pessoas sejam alcançadas pelas mensagens simples, mas contundentes do Evangelho, tá bom? Beijo no teu coração, fique com Deus e até amanhã. Tchau!

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4: Pegue a palavra, abra no livro de Gênesis, capítulo 25, versículo 29. É fácil quando a gente fala em Gênesis, todo mundo já vai direto, né? Todo mundo acha. Gênesis, capítulo 25, versículo 29. Tem alguém ao teu lado sem a palavra de Deus? Se tiver, mesmo não conhecendo a pessoa, aproxime-se dela e mostre, olha, aqui que o pastor João Ribe vai ler. E oferece para a pessoa acompanhar a leitura, tá bom? Já acharam? Está escrito assim. E Jacó cozera um guisado. E veio Esaú do campo e estava ele cansado. E disse Esaú a Jacó, deixa-me, peço-te, comer desse guisado vermelho, porque estou cansado. Por isso se chamou o seu nome Edom. Edom quer dizer vermelho. Então disse Jacó, vende-me hoje a tua primogenitura. Opa! É isso que interessa. Vou reler o versículo 31. Então disse Jacó, vende-me hoje a tua primogenitura. Amém?
5: Amém?
4: Olha só. Eu vou reler o versículo 31 e cada pessoa que está comigo aqui na sede da Paz e Vida do Paraná, na cidade de Curitiba, repete em seguida. Vamos lá. Então. Está muito fraquinho. Sabe o que o resto do Brasil vai pensar? Que os paranaenses são tudo fraquinho. E eu sei que vocês são fortes. Então vamos impressionar o resto do Brasil, tá? Tá bom? Vamos lá? Então, o Brasil ficou impressionado, mas o povo de Angola, Moçambique, Cabo Verde, Portugal, eles vão dizer, mas estes brasileiros são muito fracos. Eles falam tudo com sotaque de Portugal, né? Você sabe. Então vamos de novo. Então, aê, glória a Deus. Chegou lá na África esse, hein? Então, disse Jacó, vende-me hoje a tua primogenitura. Você já foi em alguma loja comprar uma primogenitura? Pastor, prima de quem? Você já viu alguma loja ou um mercado vender primogenitura? Fala sério, pastor Crécio. Já viu? Em alguma vitrine vende-se primogenitura. Quem já viu isso? Eu nunca vi. E é isso que o Jacó quer comprar. Vamos aprender com Jacó? Por que ele quer comprar a primogenitura? Vamos aprender? Quem acredita que isto aconteceu? Levante a mão. Então, usando as tuas mãos, vamos dar a melhor salva de palmas que o Paraná já deu para a palavra de Deus. E enquanto você aplaude, abra tua boca e diga glória, glória, glória ao teu nome, Senhor. Isso, vai aplaudindo, vai glorificando. Oh, glória! Aplaude mais, glorifica mais. Você que está nos ouvindo à distância, pela rádio ou pela internet, glorifique a Deus conosco. Junte-se a nós aqui em Curitiba. Diga glória, glória, glória, glória ao teu nome, Senhor. Isso, continua, continua. Pai querido e Deus amado, olha que coisa linda e maravilhosa. Não é só o povo do Paraná, não, o Brasil inteiro. E também Angola, Moçambique, Cabo Verde, Portugal, até na Ilha da Madeira, estão te glorificando agora. Brasileiros em toda parte, ouvindo pela internet, te exaltam. Ah, Pai, abre o céu para receber este louvor. E sobre cada vida que te glorifica, derrama a tua bênção, a tua virtude e o teu poder. Pai bendito, esta multidão não veio aqui para ouvir um homem falar. Eles querem ouvir a tua palavra. Então vem com teu espírito, tome a boca do pregador, tome os lábios do mensageiro, envia a tua palavra com poder e autoridade, e que a tua palavra percorra toda a terra e produza o resultado para o qual está sendo mandada. Em nome do Senhor Jesus, diga amém, Jesus. Quem tiver lugar pode sentar, por favor. Preste atenção, antes da gente entrar no caso do Jacó. Quando o pai de Jacó, ainda solteiro, completou 40 anos, ele se casou com uma moça chamada Rebeca. O sonho desta mulher, Rebeca, e também do Isaac, era ter logo um filho. Mas eles vão tentar todos os anos e nada. A Rebeca vai começar a entrar em depressão, porque não consegue engravidar. E o sonho da vida dela é ter um filho, um filho. E ela pede, ela pede, ela pede, ela não consegue. Ela tenta com o marido e não consegue. Ela deseja e não alcança. Aí ela chega para o esposo e diz: Isaac, você é um homem de Deus. Me ajuda nesse propósito em oração. Deus tem que abrir a minha madre. E olha o que diz aqui a palavra, que o Isaac passou a orar instantemente. E o que é interessante nesta palavra que está escrita, esse instantemente, é que significa que Isaac orava todo instante. Poderia falar que Isaac passou a orar por aquilo, mas não, a palavra diz que orou Isaac instantemente, isto é, em todo instante, em todo instante. Isaac, em todo instante, dizia: meu Deus, abre a madre da minha mulher. Ela já está deprimida. Olha para mim, Senhor, eu casei aos 40. Estou com 59 anos agora. E não tenho um filho. Ah, meu Deus, me dá um filho. Dá essa alegria para minha esposa. Ela anda triste, deprimida, arrasada. Meu Deus, por favor, dá um filho para minha mulher. E ele buscou a Deus instantemente. Sabe o que acontece quando você busca a Deus instantemente, em todo instante? Além de Deus ouvir, ele atende com a bênção dobrada. Quem aqui quer a bênção dobrada? Tem que orar instantemente. Tem gente que fala: ah, pastor, ora para mim para eu receber a bênção dobrada. E a pessoa mesma não faz nada. Ela traz um papelzinho para a gente orar: ah, pastor, ora para mim. E ela mesma não ora instantemente. Veja, o Isaac orou instantemente: meu Deus, dá um filho para minha mulher. O que, que Deus fez? Deu a bênção dobrada, não deu? Quando a Rebeca ficou com aquele barrigão enorme, já pensou, dois na barriga? Não tinha ultrassom, não tinha nenhum tipo de exame. Só que a barriga dela, sabe, parecia que tinha comido três feijoadas no mesmo dia. Era uma revolução na barriga dela. A barriga mexia o tempo todo e doía. Era cada chute, era cada pontapé. Aí a Rebeca foi orar: meu Deus, já estou a ponto de morrer, eu queria ficar grávida, mas eu não pensei que era tão trabalhoso. Eu não consigo mais dormir à noite, é chute para lá, é chute para cá. O dia inteiro eu não tenho sossego, olha como eu estou, meu Deus, o que está acontecendo no meu ventre? Aí Deus falou para ela que você tem dois filhos na barriga. Dois? É, dois. Você pediu um, eu estou te dando dois. Mas eles vão brigar muito. Já estão brigando dentro de você, viu? E depois, na vida inteira e até a descendência, eles vão brigar para sempre. Puxa, meu Deus. Então é isso que significa essa revolução no meu ventre? É isso mesmo, minha filha. Você vai gerar dois. Um será mais forte do que o outro será mais fraco. Porém, o mais forte servirá ao mais fraco. Já estava profetizado por Deus. A Rebeca falou: Isaac, Deus me disse isso, isso, isso. E o Isaac tomou conhecimento e ficou aguardando. Na hora de nascer, estava lá a parteira, o Isaac do lado de fora da tenda, e a Rebeca, você já viu, né? Ai! Ai! E o Isaac, ai meu Deus, não deixa minha mulher morrer no parto, não deixa. E ele escutando os gritos, ah! Ai meu Deus, ai meu Deus, ai meu Deus, ai. E a Rebeca, ah! Aí o Isaac está do lado de fora e ele escuta, ah! Saiu o primeiro. Todo mundo achou que era só um. Aí vem um outro segurando no calcanhar. É? Pegando carona no impulso. O outro fez toda a força. Ele era o mais forte, né? Fez toda a força para sair dali. O outro veio de carona, segurando no calcanhar. Uf, e saiu. Quando saiu o segundo, a Rebeca... Aí ele olhou os dois. Que esquisito. Um é bem cabeludo e ruivo. Cabelo vermelho. Olha só que peludo esse nenê. Ele é grande. Agora esse outro, coitadinho, parece um ratinho pelado. Todo branquinho. Não tem nem cabelo. Que miudinho, coitadinho. Será que ele vai sobreviver? A mãe é assim, ela ama todos os filhos. Não é? Porém, ela se dedica ao mais fraco, ao mais doente, ao que mais precisa. Não é que ela gosta mais daquele, é que aquele precisa mais. Então, a Rebeca se apegou com o Jacó. E o pai, por sua vez, se apegou com aquele que já nasceu machão. Já nasceu pronto, já nasceu forte, já nasceu até com barba. Era todo peludo e ruivo, bonito. O pai se apegou com aquele. Aí os meninos crescem. Vai olhando a história, hein? Eles crescem. E aquela história se espalha. E o Jacó fica sabendo que ele nasceu em segundo lugar. Ele queria ter nascido em primeiro lugar, mas ele já nasceu em segundo lugar. Ele não queria ser vice. Ele não queria ser o segundo. O Jacó queria ser o primeiro. E ele vai crescer com essa frustração. Olha só. Eles crescem, crescem. Quando já estão adultos, dava gosto de ver o Esaú. Que homem, viu? Que homem bonito, forte, grande, musculoso, bronzeadão, peludão. Macho pra caramba, era muito macho. Arqueiro, caçador, esportista. Todo mundo gostaria de ser o Esaú. Já o Jacó, coitadinho, cresceu grudado com a Rebeca e a mãe foi passando para ele tudo o que sabia, né? O que uma mãe sabe fazer mais? Limpar a casa e cozinhar, né? E foi assim que o Jacó cresceu. Fazendo serviços domésticos. Mamãe, eu te ajudo. Meu filho, me ajuda também a cozinhar aqui. O Jacó foi aprendendo a cozinhar. Enquanto o irmão, ó, vida ao ar livre, aventuras. Chegava do campo com uma caça, contava vantagens para o pai dele. O pai dele ficava todo orgulhoso. Meu filho, que orgulho que eu tenho de você. Você é um grande homem. Meu primeiro filho. E o Jacó todo complexado ali, agarrado com a mãe. Miudinho, né? Tão diferente do irmão. Um era tão bonito e o outro era tão miudinho. Um era tão honrado e parecia tão feliz, o outro tinha uma vida tão reclusa, tão quieto, tão tímido. Esse daí, o Jacó, desejava no fundo do seu coração ter sido o primeiro. Ele queria muito ser o primogênito. Puxa vida, mas foi por pouco, né? Foi por pouco. Meu irmão nasceu, eu fui logo atrás. Mas eu não consegui ser o primeiro. Foi por pouco, por muito pouco, mas eu queria ter sido o primeiro. Eu queria ser o mais velho. Eu queria ser o primogênito. Um dia, O Esaú chega do campo, ele tinha ido caçar e não pegou nada. Ele volta todo suado, cansado e faminto. E quando ele chega na tenda, o Jacó tinha preparado um guisado de lentilhas. O cheiro daquela comida. Hã? Você que é trabalhador, trabalhadora, quando chega em casa no fim do dia, com fome, qualquer cheirinho deixa a gente enlouquecido, né? Qualquer cheirinho, né? Pode ser cheiro de cebola. A gente fica enlouquecido. A fome deixa a gente enlouquecido. O Esaú, então, quando sentiu o aroma daquele guisado, ele falou, eu quero. Ô, Jacó, me dá aí. Jacó, deixa eu comer um pouco desse guisado. Foi aí que o Jacó começou a negociar. Preste atenção. Todo mundo costuma dizer que o Jacó era um enganador, que o Jacó era isso, que o Jacó era aquilo. O próprio Esaú, mais tarde, vai acusar o Jacó de ser um enganador. Mas veja bem, não houve nenhum tipo de trapaça. Simplesmente o Esaú chegou faminto e queria o guisado. E o Jacó pôs um preço naquele prato de guisado. Não houve fraude, não. Eu te dou o guisado, mas me vende a tua primogenitura. Está propondo um negócio. Você está compreendendo isso? Você tem que propor um negócio, você tem que saber negociar. O que, que o Jacó tinha para negociar? Força física? Não. Beleza? Não. Habilidades? Inteligência? Não. O que, que ele tinha para negociar? Dinheiro? Ele tinha dinheiro para negociar? Ele tinha moedas de ouro? O que, que ele tem para negociar? Um prato de lentilha, gente. Lentilha, lentilha. Um guisado, uma sopa, um caldo. Era o que ele tinha para negociar. O que, que o Jacó fez? Usou a unção do negociador. Ele vai comprar uma coisa que para ele é muito valiosa, que ele quer muito, mas ele só tem aquele prato de lentilha para pagar. Então ele vai negociar com Esaú. Como que você acha que ele deve ter negociado? A palavra aqui está bem resumida, né? Está bem resumida. Mas você não tenha dúvida. Você não tenha dúvida que o Jacó negociante... Vem aqui, meu irmão, vem cá. Vem cá, o senhor mesmo. Hã? Sobe aqui. Vamos supor que ele é o Esaú, ainda que ele não é muito peludo, não é serve. Olha só, o Jacó, magrinho. Hã? Com aquele prato de lentilha. Está negociando, é só isso que ele tem. Ele ficava assim, dá uma olhada, Esaú. Ó, oh, saboroso, né? Sente o cheiro. Esaú, sente o cheiro. Hã? Tá com vontade? Ah, me vende tua primogenitura. Hã? Oh, olha aqui, ó. Valorizou o que tinha. Tá aprendendo a técnica? Valorizar o pouco que tem. Obrigado, viu? Aí o Esaú não aguentou. Faminto! Faminto! Ele não pensou com a cabeça, nem com o espírito. Ele pensou com o estômago. Dizem que o intestino é o segundo cérebro do ser humano, né? Se você olhar o intestino, até parece um cérebro mesmo. É todo assim que nem um cérebro, né? Ele pensou com o estômago. E o estômago dele disse assim, de que te adianta a primogenitura se você está morrendo de fome? Vende logo essa primogenitura. E o Esaú falou exatamente isso. De que me adianta a primogenitura se eu estou morrendo de fome? Negócio fechado, Jacó. A primogenitura é tua. Me dá aqui esse prato de lentilha. Aí o Jacó pagou. Houve alguma fraude aí? Foi um negócio limpo. Vende quem quer. É ou não é? Você tem que aprender isso. Propor negócio. Aceita se quiser. Propõe o teu negócio. Faz a tua proposta. Seja um negociador. Em tudo. Em tudo. E aí foi fechado esse negócio mirabolante. Para o Esaú, Foi um negócio imediato, de resultado imediato. Ele até pensava, mas esse Jacó é bobão mesmo. O que é uma primogenitura? Uma primogenitura não é nada, eu sou o primeiro. Ele comprou o direito da primogenitura, esse Jacó é um bobão, e ele foi comendo. Achou que fez um bom negócio de curto prazo. Mas o Jacó é que levou a vantagem. Jacó dizia, fechei um excelente negócio hoje. Comprei uma primogenitura. Você já comprou uma primogenitura? Nunca, né? O Jacó comprou. E estava todo feliz. Comprei uma primogenitura. Agora eu sou o primogênito. Por que que Jacó queria primogenitura? Em primeiro lugar, deixa eu dizer uma coisa. Você sabe que a mulher, quando engravida de gêmeos, é o mesmo óvulo, é um óvulo só, fertilizado, que inexplicavelmente se divide em dois e forma duas pessoas. Às vezes se divide em três, forma trigêmeos. Quer dizer que a concepção, em termos cronológicos, é idêntica. A saída do ventre só que fez a diferença para Esaú. Mas Jacó, ele tinha exatamente a mesma idade biológica do Esaú. Era um empate. E ele desempatou quando comprou a primogenitura. Mas o que que Jacó queria comprando aquela primogenitura? O que que Jacó tinha em mente? Você tem que entender o que ele estava comprando. Escute, preste atenção nisso. Segundo a palavra de Deus, eu vou mostrar um versículo para te esclarecer isso. O filho primogênito, quando o pai morre, tem o direito de ser o chefe da casa, o chefe do clã, o chefe da família, o chefe da tribo. Quando o pai morre, o primogênito tem o direito de receber uma herança dobrada. O que que Jacó estava querendo? Ser chefe. Estar o quê? Por cima. Diga, estar por cima. Ele não queria mais estar por baixo. Porque a vida inteira, ele só esteve embaixo. Agora, ele está em cima. Diga, eu quero estar em cima. Eu quero ser o primeiro. O primeiro no meu trabalho. O primeiro na minha escola. O primeiro na minha família. Quero ser o primeiro em tudo. O primeiro no concurso. O primeiro no vestibular. Falou com fé, é isso? Você tem que desejar ser o primeiro, que nem o Jacó desejou. E negociar isso, ainda que pareça abstrato. Porque para Jacó, o que era primogenitura? Uma coisa abstrata. Mas ele comprou o direito da primogenitura. Só teria efeito prático quando o pai dele, o Isaac, morresse. Olha só, o tempo vai passando. E o Jacó está pensando, um dia eu vou receber o dobro de tudo que o meu irmão vai ganhar. Se meu pai deixar para a gente 3.000 ovelhas, o meu irmão vai ficar com 1.000 ovelhas, eu vou ficar com 2.000 ovelhas. Você está compreendendo a história? Mas é uma coisa futura. É um investimento a longuíssimo prazo e incerto. Só quem tem fé espera uma coisa dessa. E Jacó teve fé para comprar uma coisa incerta. Um investimento de longo prazo. Mas ele não está torcendo para o pai dele morrer, não. Mas ele sabe que um dia ele vai receber o dobro de tudo que o irmão dele tiver. Amém? Diga, eu quero receber o dobro de tudo. Você reparou uma coisa, gente? Que a Rebeca recebeu o dobro. E o Jacó está atrás do dobro também. Reparou nisso? Vamos comigo no livro de Deuteronômio, capítulo 21. Nós vamos ler o versículo 17. Deixa eu provar isso para você. Naquela época, um homem podia ter até mais do que uma esposa. Se ele gostasse mais de uma e menos da outra, mas a que ele menos gostava tiveram um filho primeiro, o filho é o primogênito. Não importa que é da esposa que ele não gosta muito. Ele vai ter que dar o dobro para aquele filho primogênito. É isso que vai dizer a palavra aqui agora. Escuta. Deuteronômio, capítulo 21, versículo 17. Diz assim. mas ao filho da aborrecida reconhecerá por primogênito. Você pode aborrecer aquela esposa, nem gostar muito dela, mas se o filho dela foi o primeiro, você vai ter que reconhecê-lo por primogênito, dando-lhe dobrada porção de tudo quanto tiver. Amém? O primogênito tem o direito de receber a porção dobrada de tudo quanto tiver. Era isso que o Jacó perseguiu. Eu quero a primogenitura. E o Esaú vendeu. Retorne comigo no capítulo 25, versículo 34. Gênesis 25, 34. E Jacó deu pão a Esaú e o guisado das lentilhas, e ele comeu e bebeu e levantou-se e foi-se. Assim desprezou Esaú a sua primogenitura. Ele desprezou a primogenitura. Mas o Jacó não. Logo depois de ter fechado o negócio, ele foi lá conversar com a mãe dele. Mãe! Mãe, uma boa notícia! Comprei a primogenitura do Esaú, agora eu tenho o direito da primogenitura. Estou muito feliz, mãe! A Rebeca ficou sabendo. Parabéns, meu filho! Também não entendeu muito, né? E o Jacó está todo contente. Agora eu sou o primogênito. Agora eu tenho o direito da primogenitura. Eu vou receber o dobro de tudo que o meu irmão tem. Amém?
0: Amém.
4: Negociou, quis ficar por cima e quer o dobro de tudo. Diga, eu também vou negociar. Eu também quero ficar por cima. E também quero o dobro de tudo. Aí você tem que perseguir isso. Quando Esaú completou 40 anos de idade, o pai dele estava com 100 anos, o Isaac. Porque o Isaac foi pai aos 60. Quando o Esaú completou 40 anos, o Isaac estava com 100 anos e ficou cego. O próprio Isaac achou que iria morrer logo. Então, ele, Isaac, diz para o filho, vai caçar alguma coisa, faça um guisado saboroso e volta aqui, me serve, porque eu vou te abençoar. Sabe o que o Esaú devia ter dito? Pai, eu sei que o senhor gosta de mim, eu sei que o senhor sempre me considerou um filho especial, mas há 20 anos atrás eu vendi para o meu irmão a primogenitura. Primeiro, o senhor tem que abençoar o Jacó. Era isso que o Esaú deveria ter falado, se fosse honesto. Sabe o que o Esaú fez? Não tem papel nenhum assinado. Pai, pode deixar que eu vou caçar e já volto preparando aquele guisado saboroso e aí o senhor vai me abençoar. O Esaú não foi honesto. A Rebeca escutou atrás da tenda e falou, puxa, não está certo isso que o Isaac vai fazer abençoando Esaú. Ele tinha que abençoar o Jacó, porque o Jacó comprou a primogenitura. A Rebeca devia ter ido negociar com o marido. Por que eu falei que você precisa negociar com a tua família também? A Rebeca devia ter entrado na tenda e ter falado, Isaac, meu esposo, lembra quando você orou para eu engravidar? Lembra que eu te contei que Deus me revelou que eu tinha dois povos dentro de mim e que o mais forte iria servir o mais fraco? Se cumpriu, Isaac. Você não pode abençoar o Esaú em primeiro lugar. Você tem que abençoar o Jacó. Mesmo porque o Jacó comprou esse direito do irmão. Ela tinha que ter negociado com o Isaac e ela não negociou, gente. Sabe o que ela achou melhor? Dá um jeitinho. Você conhece a história, né? Você conhece a história. Ela fala, Jacó, teu pai está cego mesmo? Eu vou te vestir com as roupas do teu irmão. Eu vou colocar uma barba postiça em você, feita com pele de carneiro. Eu vou cobrir os teus braços com lã de carneiro. Você vai ficar peludo que nem teu irmão. E com a roupa do teu irmão, o cheiro do teu irmão, você vai entrar na tenda do teu pai, eu vou preparar o guisado do jeito que eu sei que ele gosta, e você vai entrar ali e vai falar que você é o Esaú, e o teu pai vai te abençoar, porque a primogenitura é tua. O teu irmão está querendo te roubar, Jacó. Você entendeu isso? Fizeram a coisa certa do jeito torto. Na hora de negociar, viu? Não faça coisa errada. Não passa ninguém para trás. Não engane ninguém. Isso não dá certo. Aparentemente, você leva uma vantagem naquele momento, mas depois é só desgraça. Quando Esaú fica sabendo que o Jacó e a mãe fizeram tudo isso, o Esaú falou, um dia eu vou matar o meu irmão. Assim que meu pai morrer, eu vou matar o meu irmão. E o Jacó, para não morrer precocemente, para não morrer primeiro, já que ele era o primogênito, ele foge. Ele vai lá para outro país. E sabe o que vai acontecer com a Rebeca? Nunca mais vai ver o Jacó, porque ela vai morrer durante a ausência do filho, que vai durar 21 anos. Jacó vai ficar 21 anos fora. Então não há sucesso em cima do engano, da trapaça. Viu? O Jacó, ele lutou por uma coisa abstrata. E Deus deu valor para isso. Ele agiu de maneira errada, mas defendeu um direito dele de maneira errada. Deveria ter insistido pelas vias corretas. Mas ele agora também vai pagar, porque ele vai trabalhar 14 anos de graça para o seu futuro sogro, e depois vai trabalhar 7 anos por conta dele. Só que aí ele vai receber não apenas a bênção dobrada, ele vai receber a bênção multiplicada. Ele vai ficar mais rico do que o sogro. Em 7 anos de trabalho remunerado, Jacó vai ficar mais rico até do que o próprio pai. E de que adiantou a bênção da primogenitura naquele instante? Ele queria a bênção dobrada quando o pai morresse. Quando o pai cego abençoou o Jacó pensando que era o Esaú, Isaac tinha 100 anos. O próprio Isaac achou que ia morrer logo. Quem aqui sabe com quantos anos Isaac morreu? Quanto? Mais um pouco. Com quantos anos Isaac morreu? 180 anos. Hein? Se o Jacó fosse esperar o pai morrer para receber o dobro, ia demorar muito, né? Ia estar já tataravô. Hein? Mas ele vai ficar muito rico. Por quê? Porque ele se converte. Porque Jacó tem um encontro com Deus. E Jacó era um negociante tão fantástico, ele tinha uma unção para negociar tão grande. Quando Jacó teve um encontro com Deus lá na cidade de Luz, não era bem uma cidade, era um lugar chamado Luz, que depois ele mudou o nome para Betel, que quer dizer casa de Deus. Quando Jacó teve um encontro com Deus ali, que ele viu uma escada que ia até o céu, e Deus no topo da escada, os anjos subindo e descendo por aquela escada. Quando Jacó teve aquele encontro com Deus, Jacó negociou com Deus. Você acredita nisso? Você acredita? Hã? Olha como Jacó é um bom negociante. Até Deus negociou com Jacó. Jacó falou assim para Deus: Senhor Deus do meu pai, Deus de Abraão e Deus de Isaac. Ele não falou meu Deus. Falou Senhor Deus dos meus pais, Deus de Abraão e Deus de Isaac, meu pai. Se o Senhor me der comida para comer, se o Senhor me der roupa para vestir, se o Senhor me abençoar em tudo que eu fizer, e me guardar por onde eu andar, e nunca deixar faltar um teto sobre a minha cabeça, olha o negócio que o Jacó está propondo para o Senhor. De tudo que o Senhor me der, eu te darei 10%. É bom negociante ou não é, hein? Por isso que ele conseguiu comprar a primogenitura com um prato de lentilha. Reparou nisso? Meu Deus, o Senhor me dá 100%, tá bom? Oh, meu Deus, presta atenção. O Senhor me dá 100% e Jacó vai te dar 10%. E não é que Deus fechou o negócio com Jacó? Hein? Você tem que ser negociante. Você tem que ser negociante. Até com Deus você vai ter que negociar. Quando Deus diz assim, traga todos os dízimos e ofertas alçadas na minha casa para que haja mantimento na minha casa, depois faça a prova de mim, se eu não vou abrir as janelas dos céus e derramar uma bênção tal que dela vos advenha a maior abastança. E por causa de vós eu repreenderei o devorador da sua vida e o seu trabalho não será estéril. Tudo que você fizer vai prosperar e todos vão te chamar de bem-aventurado. Isso é uma negociação, gente. Até com Deus. É uma negociação de fidelidade. Você tem que falar para Deus, meu Deus, eu quero ser chefe. Ou seja, quero estar por cima. Amém? Eu quero estar por cima. Quem aqui quer estar por cima esse ano? Quero estar por cima. Meu Deus, eu quero ser o primeiro, não o segundo. Brasileiro tem mania de falar, né? Tô correndo atrás. E aí, meu irmão, arrumou um emprego? Tô correndo atrás. E aí, arrumou uma namorada? Tô correndo atrás. E aí, conseguiu alugar a casa? Tô correndo atrás. Conseguiu comprar um apartamento? Tô correndo atrás. Hã? Você tem mania de falar isso também? Quem corre atrás é segundo, gente. Você vai continuar correndo atrás? Você tem que correr na frente. Tem que ser o primeiro. Meu Deus, eu quero ser o primeiro. Não quero ser o segundo, não. Eu sou que nem Jacó, não quero ser o segundo, não. Eu quero ser o primeiro. Eu quero ser o primeiro. Só quero estar por cima. Eu quero ser o chefe da minha família. Eu quero ser o líder da minha casa. Eu quero ser o líder no meu trabalho, o líder na minha escola. Eu quero ser o líder na minha comunidade. Eu quero ser o líder em tudo que eu faço. Amém? Você tem que querer isso. De todo o teu coração. E aí você tem que negociar também com Deus. Aí você tem que ser um bom negociante. Tá? Meu Deus, olha. Quero propor um negócio para o Senhor. Me abençoa. Me dá bastante. Hã? Me dá bastante saúde. Me dá boas roupas. Me dá uma boa casa. Me dá um bom automóvel. Hã? Me dá bastante alegria. Me dá bastante saúde. Me dá bastante paz. De tudo que o Senhor me der, ó, meu Deus, ó, olha que negócio bom, hein? Eu vou te dar 10%. Hã? É um bom negócio para você ou para Deus? Vem cá, é um bom negócio para você ou para Deus? Para você. Então Deus faz tudo, abre as portas, abre as janelas dos céus, repreende o devorador, manda oportunidades, abençoa a tua vida, tudo que você faz, tudo que você põe a mão. Deus faz tudo, 100% do trabalho, é teu sócio, é o sócio que mais trabalha e fica só com 10%. Os 90% fica para quem? Para você. Só que é 90% abençoado ainda. E quando você é fiel a Deus, olha, o Jacó trabalhou 7 anos. Você conhece a história. Depois de 7 anos, ele está mais rico do que o sogro. Deus fala para ele, Jacó, pode voltar para a tua terra. Pode voltar para lá. Viu? Você pode voltar para lá, porque eu já te abençoei, eu fui contigo, eu já te fiz prosperar. Mas olha aqui, Jacó. Lembra que você há 21 anos atrás prometeu uma coisa para mim? Você vai lá cumprir agora. 21 anos atrás você propôs um negócio para mim, eu topei, Jacó. Agora eu quero que você cumpra aquilo que você prometeu. Vamos ver aqui na palavra de Deus. Livro de Gênesis, capítulo 31, versículo 11. Jacó falando para Raquel e para Leia. Jacó fala assim: o anjo de Deus me disse em sonhos, Jacó, e eu disse, eis-me aqui. E disse ele, levanta agora os teus olhos e vê que todos os bodes que cobrem o rebanho são listrados, salpicados e malhados, porque tenho visto tudo o que Labão te fez. Eu sou o Deus

Você vai gostar disso? Poxa, combinou uma coisa comigo e não cumpriu. Você vai numa loja, compra uma televisão, um computador, compra um iPad, um smartphone, sei lá o que você vai comprar, não é? Você compra uma geladeira, um micro-ondas, um fogão, você compra um freezer, comprou, pagou. A loja falou, pode deixar que essa semana a gente entrega. Aí passa 3 meses e eles ainda não entregaram. Você vai gostar disso? Não, você vai querer processar, não é? Vai querer exigir o teu direito. Deus é a mesma coisa. Você combina e negocia com Deus e depois não cumpre. A tua vida não tem como prosperar. Jacó foi bem sucedido. E olha só, Jacó se tornou chefe do clã. Hoje, quando a gente se refere ao Deus de Abraão, a gente diz o Deus de Abraão, o Deus de Isaac e o Deus de Jacó. Sabe o que era para a gente falar, na verdade? O Deus de Abraão, o Deus de Isaac e o Deus de Esaú. Você vê? Esaú perdeu a bênção. Por quê? Porque ele quis as coisas momentâneas, o resultado imediato, e só preocupado com as coisas desta vida, e se esqueceu do espiritual. Hoje nós falamos o Deus de Abraão, o Deus de Isaac, o Deus de Jacó. E Jacó gerou as 12 tribos de Israel. Olha ele sendo bênção familiar. A família salva. E dessas 12 tribos e de Jacó, descende quem? Quem descende de Jacó? Jesus, o Salvador de todas as famílias da terra. Era para Jesus ser descendente de Esaú, mas Jesus é descendente de Jacó. Amém? O Salvador de todas as famílias da terra. Quem quer que a sua família seja salva, levante a mão. Quem quer conquistar a família para Jesus? Quem quer conquistar o primeiro lugar, levante a mão. Quem quer ser o primeiro em tudo, levante a mão. Quem quer conquistar os lugares altos, levante a mão. Quem quer conquistar o dobro de tudo? Tem que ter a unção do conquistador. O Jacó falou assim para Lia, Leia também, e a outra esposa dele, a Raquel. Ele falou assim, o pai de vocês, o meu patrão, mudou o meu salário 10 vezes e Deus não deixou que ele levasse vantagem em mim. Apesar dele ter negociado várias vezes comigo para me passar para trás, Deus esteve comigo. Veja aí, só para a gente terminar isso. Ó, Gênesis capítulo 31, versículo 7. Mas o vosso pai, meu sogro e patrão, me enganou e mudou o salário 10 vezes. Porém, Deus não lhe permitiu que me fizesse mal. Você tem que estar firme com Deus, tem que estar firme com o Senhor. Porque Deus não vai deixar você ser passado para trás. Amém? Jacó falou isso. Olha, hoje eu estou rico, muito mais rico do que o pai de vocês. Em apenas 7 anos. Mas vocês são testemunhas que o pai de vocês tentou me enganar 10 vezes. Ele combinou comigo, Jacó, todo filhote listrado que nascer é seu. Aí eu orava a Deus e só nascia filhote listrado. Aí o teu pai falava, não, Jacó, listrados agora são meus. Os malhados serão seus. Aí eu orava e Deus fazia só nascer filhotinho malhado. Aí o teu pai chegava e dizia, não, Jacó, os malhados agora são meus. Os cinzas que nascerem serão seus. Aí orava a Deus e Deus só fazia nascer filhotinho cinza. Aí o pai de vocês chegava e falava, não, os cinzas, os filhotes cinzas são meus agora, Jacó. A partir de agora, todo filhote branquinho que nascer será seu. Aí Jacó orava, né? E Deus só fazia nascer filhote branquinho. Aí Jacó falou, aí o pai de vocês chegou e falou assim, não, Jacó, a partir de agora todo filhote branco que nascer será meu. Os filhotes de lã preta, bem escura, que nascerem serão seus. Aí o Jacó dizia assim, eu orava a Deus e só nascia filhotinho de lã preta. Por isso que o meu rebanho está grande, ó. Ó. Aí o pai de vocês chegava e dizia, não, Jacó, os filhotes

0: lampreta agora serão meus. Os teus serão os filhotes listrados. Você já viu filhote listrado, gente? Já viu ovelha listrada? Já viu carneiro? Aqui no Paraná, nasce ovelha assim? O Jacó falava, ai, o pai de vocês vinha com essa história. Não, não, não, Jacó, os filhotes de lampreta agora serão meus, os listrados serão teus. Aí o Jacó orava a Deus e só nascia filhote de lã listrada. Por isso que eu fiquei rico desse jeito. O pai de vocês quis me enganar 10 vezes, mas Deus não permitiu, porque Deus está comigo. Quem quer Deus a vida inteira? Para ter Deus a vida inteira, você tem que ter Jesus. Jesus disse assim, eu sou o caminho, a verdade e a vida, e ninguém vem ao Pai a não ser por mim. Quem aqui quer Deus? Quem quer Deus? A vida toda. A eternidade toda. Vamos melhorar a oferta. Quem quer Deus a eternidade toda? Para ter Deus a eternidade toda, você tem que ter Jesus primeiro. Sabe por quê? Porque Jesus unigênito se tornou o primogênito. Hoje eu também sou filho de Deus. Jesus era o unigênito, eu entreguei minha vida para ele, eu virei filho de Deus também. Hoje Jesus é o primogênito. O primogênito tem o direito da porção dobrada. Sabe o que ele faz? Ele pega a porção dobrada dele e dá tudo para a gente. Todo mundo que entrega a vida para Jesus passa a desfrutar de toda a riqueza que Jesus, o unigênito, tem agora como primogênito. Hã? Todos os que vêm depois de Jesus e que se tornam filhos de Deus também recebem a porção dobrada. É para a vida inteira. É para toda a eternidade. Amém? É para a vida inteira. É para toda a eternidade. Você quer? Olhe para mim. Olhem todos para mim, inclusive lá no fundo. Eu vou fazer essa pergunta agora. Quantos aqui querem receber Jesus Cristo, o unigênito que se tornou primogênito? Quantos aqui querem recebê-lo como único, suficiente, exclusivo e eterno Salvador? Erga a mão direita assim bem alto. Opa! É mesmo? Tudo isso? Todos que ergueram as mãos, pode subir aqui no altar comigo. Pode subir aqui no altar. Todos que ergueram as mãos, vem para cá. Todos que ergueram as mãos, peçam licença para a multidão e vem aqui. Sobe aqui no altar. Eu estou muito feliz por você. Olha só. Como Jesus é o unigênito, ele passa para você o lugar de primogênito. Que coisa interessante isso. Jesus é o primogênito dos vivos e dos mortos. O primeiro que ressuscitou, o primeiro que vive para sempre. Ele é o primogênito em tudo. Mas como ele é o unigênito, então ele permanece como único e passa a primogenitura para nós. Você está entendendo isso? Quem está entendendo isso, levante a mão. Ele é o unigênito, tornou-se o primogênito. Todos que recebem Jesus como único Salvador, também recebem o poder de se tornarem filhos de Deus. Então Jesus, como ele é o primogênito de todos os filhos de Deus, ele agora usa o fato dele ser unigênito e passa a primogenitura para nós. E todo primogênito tem o direito de receber o quê? Porção dobrada. Falou direito, irmã. Parabéns. Quero chamar aqui na frente os filhos pródigos, as filhas pródigas que saíram da casa do pai e estão hoje no mundo, passando até privação. Lembre-se que o teu pai é rico. Lembre-se que o teu Pai Celestial tem tudo o que você precisa. Tudo, tudo, tudo, tudo, em todas as áreas. Não estou falando só com relação à vida material, também com a vida espiritual. Ele tem toda a paz que você precisa. Ele tem todo o amor que você precisa. Ele tem toda a fartura que você precisa. Ele tem todas as bênçãos que você precisa. Filho pródigo, filha pródiga, como é que você vai viver assim neste mundo, feito um mendigo, uma mendiga, tendo um pai tão rico? Hein? Como é que você vai viver neste mundo, passando privação, tendo um pai que é o dono de todas as coisas? Então eu quero chamar aqui na frente você, que já conhece a palavra, de repente até já se batizou nas águas, mas se afastou. Você se afastou. Faz tempo que você não toma santa ceia. Faz tempo que você não sente essa alegria que você está sentindo agora. Isso não pode ser uma coisa temporária, tem que ser uma coisa permanente. Você tem que voltar para a casa do pai. Filho pródigo, filha pródiga, do jeito que você está, o pai quer te receber. Pastor, mas agora estou cheio de vícios. Fiz tantas coisas erradas lá fora, pequei tanto. Do jeito que você está, venha, porque o pai vai te restaurar. Eu quero chamar aqui na frente todas as pessoas que estão sem igreja, todos que estão afastados, afastadas, saiam dos seus lugares e venham aqui para frente também, em nome de Jesus. E vamos aplaudir ao nome do Senhor. Pode subir. Por cada filho pródigo, pode subir. Cada filha pródiga que está voltando, vamos aplaudir. Vamos aplaudir por cada filho pródigo, cada filha pródiga que está voltando para a casa do pai. Vem, vem, vem, vem, vem, vem. Enquanto eles estão vindo, quero falar com você que está assistindo esta mensagem. Algum pregador do telhado chegou para você, te deu esse DVD e falou, assiste isso aqui. E você está assistindo. Quer entregar a vida para Jesus? Quer voltar para Jesus? Se ajoelha aí ao lado do teu televisor, como nós vamos fazer daqui a pouco aqui na sede da Paz e Vida do Paraná. Você que está me ouvindo pela rádio, à distância, onde estiver, mesmo no exterior, povos de língua portuguesa que estão me escutando agora na África, na Europa, brasileiros espalhados em todo o mundo que estão me ouvindo agora pela internet, povos de língua portuguesa que também estão me ouvindo pela internet, você que está me escutando à distância, quer entregar a vida para Jesus? Quer voltar para Jesus? Se ajoelha ao lado do teu rádio, se ajoelha aí ao lado do teu computador. Você pode estar numa cadeia, num presídio, numa penitenciária, se ajoelha ao lado do teu rádio. Mesmo que os outros presos zombem, não tem importância, Deus está te vendo. Aí mesmo o Senhor vai te restaurar. Pessoas que estão em leitos de hospitais ouvindo esta mensagem, Jesus vai te restaurar agora. Quer entregar a vida para Ele? Quer voltar para Jesus? Então cada pessoa que está me ouvindo à distância, coloque a mão direita sobre o coração. Pessoas que estão dentro do ônibus, me escutando no celular. Pessoas que estão dentro do metrô, do trem, da lotação, da van. Sei que não dá para você ajoelhar aí. Você está ouvindo aí no teu celular. Quer entregar a vida para Jesus? Quer voltar para Jesus? Coloque a mão direita sobre o teu coração. Você que está no trânsito, numa estrada, numa rodovia, quer entregar a vida para Jesus? Quer voltar para Jesus? Coloque a mão direita sobre o teu coração. Não precisa parar o veículo, não. Agora eu vou convidar todo mundo que veio comigo aqui para o altar, para fazer o que eu vou fazer agora. Vamos nos ajoelhar diante de Deus. A tua vida agora está no lugar que deve estar. Escute aqui. Sabe aonde você está? No altar. Sabe por que isso chama altar? Porque é o lugar mais alto da igreja. Você já começou a andar em lugares altos. Amém? Então, com a mão direita sobre o teu coração, inclusive quem está à distância, ore assim comigo, meu Deus e meu Pai. Meu Deus bendito, meu Deus amado, eu ouvi a tua santa palavra e eu quero o Salvador de todas as famílias da terra e o meu Salvador particular, o Senhor Jesus. E eu te recebo, Senhor, como meu único, suficiente, exclusivo e eterno Salvador, e eu creio que o Senhor vai me dar vida abundante, vida transbordante, vida de verdade. Agora, Senhor, perdoa os meus pecados, apaga as minhas iniquidades e escreve o meu nome no livro mais alto do universo, o livro da vida. O meu nome estará agora no lugar mais alto, no teu trono, na tua glória, no teu santo livro. Meu Deus querido, eu creio que a partir de hoje, nunca mais estarei por baixo, só estarei por cima, e debaixo dos meus pés, o inimigo, o adversário, o próprio Satanás. Meu Deus da glória, a partir de hoje, eu vou viver com fartura de saúde, de paz, de alegria. E eu creio que esta minha salvação vai se estender para a minha família. Porque a tua palavra diz, crê no Senhor Jesus e será salvo tu e a tua casa. Meu Deus da glória, confirme a minha bênção e me dá agora a alegria da minha salvação por Jesus Cristo, o meu único, suficiente, exclusivo e eterno Salvador para todo sempre. Amém.
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2: Um Pai Nosso. Não digas Pai se a cada dia não te comportas como um filho. Não digas nosso se vives isolado em teu egoísmo. Não digas que estás no céu se só pensas nas coisas terrenas. Não digas santificado seja o teu nome se não o honras. Não digas venha a nós o teu reino se o confundes com o êxito material. Não digas faça-se a tua vontade se não a aceita como é. Não digas assim na terra como no céu, se duvidas da existência do inferno. Não digas o pão nosso de cada dia, se não te preocupas com quem tem fome. Não digas perdoa as nossas ofensas, se guardas rancor de teus irmãos. Não digas livra-nos do mal, se amas o pecado. Não digas amém, se não entendes e não dás crédito às palavras do Pai Nosso. Às vezes, refletir em tempo pode fazer a diferença entre a vida ou a morte eterna. Sempre, a decisão é nossa.

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1: 12 horas e 1 minuto.
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Ainda que eu ande pelo vale da sombra da morte, não temerei mal algum, porque tu estás comigo. A tua vara e o teu cajado me consolam. Salmos 23:4.

Olhai, pois, que façais como vos ordenou o Senhor vosso Deus. Não vos desviareis nem para a direita, nem para a esquerda. Deuteronômio 5:32.

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1: 12:16.
2: O amigo. Meu amigo não voltou do campo de batalha, senhor. Solicito permissão para ir buscá-lo, disse um soldado ao seu tenente. Permissão negada, replicou o oficial. Não quero que arrisque a sua vida por um homem que provavelmente deve estar morto. O soldado, ignorando a proibição, saiu e uma hora mais tarde regressou mortalmente ferido, transportando o cadáver do seu amigo. O oficial estava furioso e disse: já tinha dito que ele estava morto. Agora eu perdi dois homens. Diga-me, soldado, valeu a pena trazer um cadáver? E o soldado respondeu: claro que sim, senhor. Quando o encontrei, ele ainda estava vivo e pôde me dizer: tinha certeza que você viria. Amigo é aquele que chega quando todo mundo já se foi. Jesus, o amigo certo das horas incertas.

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2: Eis que vem os dias, diz o Senhor Deus, em que enviarei fome sobre a terra. Não fome de pão, nem sede de água, mas de ouvir as palavras do Senhor. Amós 8:11. Aleluia.

Nisto se manifestou o amor de Deus para conosco, em que Deus enviou seu Filho unigênito ao mundo para que por meio dele vivamos. 1 João 4:9.

0: grandes coisas fez o Senhor por nós, e por isso estamos alegres. Salmos 126:3.
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tendo ouvido falar a respeito de Jesus, veio por detrás entre a multidão e tocou-lhe o manto, porque dizia: se tão somente tocar-lhe as vestes, ficaria curada. E imediatamente cessou a sua hemorragia e sentiu no corpo estar já curada do seu mal. Marcos 5, 27 a 29.

0: e rogaram-lhe que apenas os deixasse tocar a orla do manto de Jesus. E todos os que a tocaram ficaram curados. Mateus 14:36.
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2: 12:47.
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0: ouvir Isabel a saudação de Maria, saltou a criancinha no seu ventre. Isabel ficou cheia do Espírito Santo e exclamou em alta voz: Bendita és tu entre as mulheres, e bendito é o fruto do teu ventre. Lucas 1, 41, 42.
1: 12 horas e 51 minutos.
2: Aleluia! Adorem o nome de Jesus.

0: Hallelujah. Obrigada, Jennifer.
1: Porque há um só Deus e um só mediador entre Deus e os homens, Jesus Cristo homem. 1 Timóteo 2:5.

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1: 13 horas e 4 minutos.
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qualquer que confessa que Jesus é o Filho de Deus, Deus está nele e ele em Deus. João 4:15.

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1: 13 horas e 15 minutos.
2: Instrui o menino no caminho em que deve andar, e até quando envelhecer não se desviará dele. Provérbios 22, 6.

E os espíritos imundos, quando viam, prostravam-se diante dele e clamavam, dizendo: Tu és o Filho de Deus. Marcos 3:11.

achava-se ali um homem que havia 38 anos estava enfermo. Jesus, vendo-o deitado e sabendo que estava assim havia muito tempo, perguntou-lhe: Queres ficar são? Respondeu-lhe o enfermo: Senhor, não tenho ninguém que, ao ser agitada a água, me ponha no tanque. Assim, enquanto eu vou, desce outro antes de mim. Disse-lhe Jesus: Levanta-te, toma o teu leito e anda. Imediatamente o homem ficou são, e tomando seu leito começou a andar. João 5, 5 a 9.

0: Deus suprirá todas as vossas necessidades, segundo as suas riquezas na glória em Cristo Jesus. Filipenses 4:19.
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Então respondeu o príncipe do exército do Senhor a Josué: tira os sapatos dos pés, porque o lugar em que estás é santo. Josué 5:15.

0: que o Filho do Homem há de vir na glória de seu Pai, com seus anjos, e então retribuirá a cada um segundo as suas obras. Mateus 16:27.
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2: 13:45.
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0: Este é o dia que o Senhor fez. Regozijemo-nos e alegremo-nos nele. Salmos 118, 24.
1: 13 horas e 53 minutos.

A noite é passada e o dia é chegado. Dispamo-nos, pois, das obras das trevas, revistamo-nos das armas da luz. Romanos 13, 12.

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1: 14 horas e 3 minutos.
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1: 14 horas e 18 minutos.
2: Passará o céu e a terra, mas as minhas palavras jamais passarão. Mateus 24, 35.

Seca-se a erva e murcha a flor, mas a palavra de nosso Deus subsiste eternamente. Isaías 48.

Daquele dia e hora, porém, ninguém sabe, nem os anjos do céu, nem o Filho, senão só o Pai. Pois como foi dito nos dias de Noé, assim será também a vinda do Filho do Homem. Porquanto assim como nos dias anteriores ao dilúvio, comiam, bebiam, casavam e davam-se em casamento até o dia em que Noé entrou na arca, e não o perceberam até que veio o dilúvio e os levou a todos. Assim será também a vinda do Filho do Homem. Mateus 24, 36 a 39.

o sangue de Jesus. Existe um mistério na vida do crente que o faz estar em comunhão frequente, entronizado em sua vida, pura vida produz e lava dos pecados. É o sangue de Jesus. Há este sangue vertido na cruz, espargido com poder sem igual, pode te trazer a calma e paz para tua alma, afastando as hostes do mal. Ao clamar o sangue do Filho de Deus, aniquila o mal nos momentos meus. Encoberto no sangue, eu sigo

portanto nós também, pois estamos rodeados de tão grande nuvem de testemunhas. Deixamos todo embaraço e o pecado que tão de perto nos rodeia e corramos com perseverança a carreira que nos está proposta, fitando os olhos em Jesus, autor e consumador da nossa fé, o qual, pelo gozo que lhe está proposto, suportou a cruz, desprezando a ignomínia, e está sentado à direita do trono de Deus. Hebreus 12, 1 e 2.

0: Mas buscai primeiro o reino de Deus e a sua justiça, e todas estas coisas vos serão acrescentadas. Mateus 6:33.
1: 14 horas e 51 minutos.

Elias disse a Eliseu: Pede-me o que queres que eu te faça antes que seja tomado de ti. E disse Eliseu: Peço-te que haja sobre mim dobrada porção do teu espírito. 2 Reis 2:9.

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1: Irmãos, quanto aos dons espirituais, não quero que vocês sejam ignorantes. Vocês sabem que quando eram pagãos, de uma forma ou de outra, eram fortemente atraídos e levados para os ídolos mudos. Por isso, eu lhes afirmo que ninguém que fala pelo Espírito de Deus diz, Jesus seja amaldiçoado, e ninguém pode dizer Jesus é Senhor, a não ser pelo Espírito Santo. Há diferentes tipos de dons, mas o Espírito é o mesmo. Há diferentes tipos de ministérios, mas o Senhor é o mesmo. Há diferentes formas de atuação, mas é o mesmo Deus quem efetua tudo em todos. Todas essas coisas, porém, são realizadas pelo mesmo e único Espírito, e Ele as distribui individualmente a cada um, como quer. Seja bem-vindo ao Encontro com a Palavra. Iniciamos o programa de hoje com a leitura do capítulo 12 da primeira carta de Paulo aos Coríntios. Nesta passagem, Paulo dá início à parte construtiva de sua carta. Já vimos que a primeira parte desta carta até o capítulo 11, que Paulo abordou os problemas da igreja de Corinto, chegando, inclusive, a acusar os coríntios de levarem uma vida carnal. A partir do capítulo 12, Paulo inicia um novo assunto, escrevendo, Irmãos, quanto aos dons espirituais, não quero que vocês sejam ignorantes. Afinal, qual era a classificação espiritual dos coríntios? No início da carta, Paulo se dirigiu a eles como santificados, mas quanto mais lemos a carta, mais vamos descobrindo que os coríntios eram tudo menos aquilo que chamamos de santificado. Ser santificado é ser separado para seguir a Cristo. Ser santificado não significa ser perfeito ou não ter nenhum pecado. Os coríntios, com toda certeza, são um exemplo disso. Paulo também se dirige aos coríntios como espirituais. Mesmo depois de, no capítulo 3, ele os ter classificado como carnais. Você está lembrado? Irmãos, não lhes pude falar como a espirituais, mas como a carnais, como a crianças em Cristo. Começamos então a nos perguntar, eram santificados carnais ou espirituais, hein? Paulo inicia o capítulo 12 dizendo, Irmãos, quanto aos dons espirituais, não quero que vocês sejam ignorantes. Os coríntios não eram ignorantes, pelo contrário, eles eram muito instruídos, nem eram ignorantes a respeito do Espírito Santo. Eles eram espirituais, santificados, eles tinham dons espirituais. Eles sabiam da existência do Espírito Santo, mas desconheciam sua função. Isso Paulo discute no capítulo 12 de 1 Coríntios, as funções do Espírito Santo. Paulo começa a dar esta explicação sobre as funções do Espírito Santo mais ou menos assim. É assim que o Espírito Santo trabalha. O Espírito Santo dá dons espirituais às pessoas espirituais. Estes dons espirituais dão às pessoas espirituais capacidade para exercer ministérios espirituais. À medida que essas pessoas, com seus dons espirituais, começam a exercer seus ministérios espirituais, o Espírito Santo unge seus dons e as manifestações destes dons através dos seus ministérios. No início deste capítulo, Paulo está dizendo que há variedades de dons. O Espírito Santo não dá o mesmo dom para todas as pessoas da sua igreja, o que significa que há uma variedade de ministérios. Paulo também diz que há diferentes formas de atuação. Isso significa unção, que capacita o povo de Deus a ter ministérios espirituais onde seus dons podem ser ministrados. À medida que o povo exerce esses dons, o Espírito Santo dá unção aos seus ministérios. Pessoas espirituais não têm os mesmos dons nem os mesmos ministérios. O Espírito Santo não derrama as mesmas unções sobre os ministérios. Poderíamos traduzir o mesmo texto de uma outra maneira. Por exemplo, assim, os homens têm diferentes dons, mas todos estes dons vêm do mesmo Espírito. Há diferentes formas de servir a Deus, mas todos servem ao mesmo Deus ou ao mesmo Senhor. Deus trabalha através de diferentes homens e de diferentes maneiras, mas é o mesmo Deus que atinge seus propósitos através de todos eles. A cada homem é dado um dom pelo Espírito Santo que poderá ser usado para o bem comum. E por trás de todos estes dons está a forma de atuação do Espírito Santo, que distribui para cada um conforme a sua vontade. Como o corpo humano tem muitas partes que formam uma única unidade, assim é o corpo de Cristo. Neste capítulo, o apóstolo Paulo, à medida que fala sobre as funções do Espírito Santo, também enfatiza dois princípios que aparentemente são opostos entre si: a diversidade e a unidade. Ele enfatiza o princípio da diversidade. Procure observar quantas vezes ele usa a palavra diversidade, diversidade, diversidade. Isso quer dizer que a igreja cheia do Espírito Santo, onde as pessoas são controladas pelo Espírito Santo, cheias do Espírito Santo e capacitadas pelo Espírito Santo, são também diferentes. Infelizmente, encontramos o oposto. Algumas igrejas quase impõem àquelas pessoas que chegam que sejam iguais a todos os outros membros, esperando que elas tenham as mesmas manifestações de dons espirituais e os mesmos ministérios. Como se todos provassem que realmente são espirituais, tendo o mesmo dom. Como numa fábrica de salsichas, todas são iguais, da mesma cor, do mesmo tamanho. Paulo diz que não é nada disso. Por favor, preste atenção, isso é muito importante. Não é assim que o Espírito Santo trabalha. Quando o Espírito Santo derrama dons espirituais sobre o seu povo, ele dá diversidade de dons. Isso quer dizer que haverá diversidade de ministérios. O Espírito Santo também diverge da maneira como unge e capacita estes ministérios. Por isso, a diversidade e não a uniformidade caracterizará uma igreja cheia do Espírito. Ao mesmo tempo, entretanto, Paulo também enfatiza o princípio da unidade. Ele ensina que a unidade funciona como todos tivessem uma só mente. Como é possível que os princípios da diversidade e da unidade coexistam? Paulo usa uma ilustração para mostrar como os dois funcionam. Ele diz que a igreja é como um corpo humano, caracterizado pela diversidade. Existe diversidade entre a mão, pé, tronco, nariz, ouvidos. Todos são partes de um mesmo corpo. Mas todas essas partes diferentes estão sob controle da cabeça. Todos os membros trabalham em unidade, de maneira coordenada e sincronizada. Paulo explica que é assim que o Espírito Santo e a igreja funcionam. O versículo 42 de Atos 2 afirma que aqueles que se converteram no dia de Pentecostes dedicavam-se ao ensino dos apóstolos e à comunhão, ao partir do pão e às orações. Você está lembrado que comentamos isso quando fizemos o estudo das marcas visíveis da igreja invisível? Vamos parar um pouquinho para relembrar quais são as marcas. Ilustramos as marcas da igreja invisível como se fossem impressões digitais de uma mão. As impressões do polegar são o evangelismo, já que 3 mil se converteram no dia de Pentecostes, quando a igreja nasceu. E as impressões do indicador, o ensino, do dedo médio, a comunhão, ou a koinonia. Lembram da koinonia, comunhão? As impressões do dedo anular, a adoração, ou amor pelo Senhor. E a do dedo mindinho, a oração. É mesmo, a oração. Essas são as marcas invisíveis da mão esquerda da igreja no livro de Atos. Já na primeira carta aos Coríntios, capítulo 12, à medida que você compreende a essência, a natureza, a função e o propósito da igreja, percebe que Paulo mostrou as marcas da mão direita da igreja. O que ele ensinou é que quando temos uma igreja verdadeira sob a atuação do Espírito Santo, a marca que primeiro aparece é a da unidade, a marca do polegar. Esta unidade é sobrenatural e maravilhosa e conquistada quando todos os membros da igreja ficam sob controle da cabeça ou do cabeça. E o cabeça deste corpo que controla a igreja é Jesus Cristo. Por isso, a unidade é a primeira marca, a marca do polegar, da igreja guiada pelo Espírito Santo. A próxima marca, a marca do dedo indicador, é a diversidade. A unidade existe sem sacrificar a diversidade. Muitas empresas dizem que você pode fazer parte da equipe, mas para isso tem que ser igual a todos os outros membros. Para fazer parte da unidade da empresa, você tem de sacrificar e desistir daquilo que o torna único e diferente de todos. De acordo com as Escrituras, isso não é unidade, é uniformidade. Mas a particularidade do corpo de Cristo e a maneira bonita como esse corpo funciona é conseguida através da conjugação da unidade, o polegar com a diversidade, o indicador. Sabe, o dedo médio da mão direita é pluralidade. A Igreja de Cristo tem pluralidade e quando o Espírito Santo atua entre os membros, ele não usa apenas o pastor ou uma das pessoas com dom, uma ou duas pessoas com dons. Não, não é assim que o Espírito Santo quer trabalhar. Observe que quando o Espírito Santo está atuando na igreja local, ele dá dons para todos os membros. Não existe crente sem dom. Não existe membro do corpo de Cristo que não tenha recebido dom espiritual quando eles foram distribuídos na igreja. Portanto, a pluralidade é uma das marcas da igreja. Todos os membros do corpo exercem sua função de acordo com o Espírito Santo, pois o Espírito Santo é a fonte da unção de cada um na igreja. A marca do dedo indicador da mão direita é o que chamamos de empatia. Na mão esquerda é amor pelo Senhor. Na direita, amor uns pelos outros, uma das marcas da igreja primitiva. Para explicar esta característica, Paulo diz que quando um membro sofre, todos os outros membros sofrem com ele. Anos atrás eu quebrei o dedão do pé jogando futebol. A pancada do dedão foi tão forte que quebrou a junta do dedo. Aquela foi a pior dor que eu já senti. Enquanto as pessoas me tiravam do campo e me levavam para o hospital, eu tive cólicas intestinais muito fortes. Parecia que as cólicas eram piores do que a dor do dedão. Eu tentava controlar a cólica e disciplinar meus intestinos. Olha, não foram vocês que levaram a pancada, foi o meu dedão. Não me causem maiores problemas agora. Os médicos me explicaram que o sistema nervoso possui uma corrente de empatia que faz com que outras partes do corpo sofram quando uma parte é ferida. Paulo fez uma bonita ilustração para explicar como uma igreja cheia do Espírito Santo funciona. Existe essa empatia entre os membros do corpo de forma que quando um membro sofre, todo o corpo também sofre. Finalizando, a marca do dedo mindinho da mão direita é a igualdade. Todos os membros desse corpo têm o mesmo valor. Até o próximo programa.
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3: Quanto ao mais, irmãos, regozijai-vos, sede perfeitos, sede consolados, sede de um mesmo parecer. Vivei em paz, e o Deus de amor e de paz será convosco. 2 Coríntios 13, 11.

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1: 15 horas e 17 minutos.
2: Mas a sabedoria que vem do alto é primeiramente pura, depois pacífica, moderada, tratável, cheia de misericórdia e de bons frutos, sem parcialidade, sem hipocrisia. Tiago 3, 17.

0: sabendo que não foi com coisas corruptíveis como prata ou ouro que fostes resgatados da vossa vã maneira de viver, que por tradição recebestes dos vossos pais, mas com precioso sangue, como de um cordeiro sem defeito e sem mancha, o sangue de Cristo. 1 Pedro 1, 18-19.
1: Declara comigo, igreja. Somos um povo santo. Geração eleita. Escolhida. Chamada por Deus. Para guerrear. Amar. E conquistar essa terra. Essa terra prometida.

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1: Uma pitada da palavra, pastor Donizete, aqui da promessa. Receba a palavra que Jesus disse para Jairo, quando soube a notícia da morte da filha. Alguém falou assim: olha, não incomoda mais o mestre. Sua filha já morreu. Jesus ouviu e disse a ele: Jairo, não temas, mas crê somente e sua filha será salva. Então receba essa palavra nesta manhã. Jesus disse: não temas, crê somente e será salvo. Amém? Receba este rema de Deus nesta manhã. Em nome de Jesus, uma pitada da palavra.
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2: O Senhor pelejará por vós, e vós vos calareis. Êxodo 14, 14.
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Eu mesmo sou que apago as tuas transgressões por amor de mim, e dos teus pecados não me lembro. Isaías 43, 25.

0: repreendo e castigo a todos quantos amo. Sê, pois, zeloso e arrepende-te. Apocalipse 3:19.
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2: 15:47.
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0: todo o caminho do homem é reto aos seus olhos, mas o Senhor pesa os corações. Provérbios 21:2.
1: 15 horas e 52 minutos.

0: Aleluia.
1: Pensai nas coisas que são de cima e não nas que são da terra. Colossenses 3:2.

Respondeu-lhe, pois, Simão Pedro: Senhor, para quem iremos nós? Tu tens as palavras da vida eterna. João 6:68.

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1: 16:16.
2: Ensinando-as a guardar todas as coisas que eu vos tenho mandado. E eis que eu estou convosco todos os dias, até a consumação dos séculos. Mateus.

e não entrará nela coisa alguma impura, nem o que pratica abominação ou mentira, mas somente os que estão escritos no livro da vida do Cordeiro. Apocalipse 21, 27.

Senhor, Tu me sondas e me conheces. Tu conheces o meu sentar e o meu levantar. De longe entendes o meu pensamento. Esquadrinhas o meu andar e o meu deitar. E conheces todos os meus caminhos. Salmos 139, 1, 2 e 3.

0: pegadas na areia. Esta noite eu tive um sonho. Sonhei que caminhava pela praia acompanhado do Senhor e que na tela da noite estavam sendo retratados os meus dias. Olhei para trás e vi que cada dia que passava no filme da minha vida surgiam pegadas na areia, uma minha e outra do Senhor. Assim continuamos andando, até que todos os meus dias se acabaram. Então parei e olhei para trás. Reparei, em certos lugares havia apenas uma pegada, e esses lugares coincidiam justamente com os dias mais difíceis da minha vida, os dias de maior angústia, de maior medo, de maior dor. Perguntei então ao Senhor: Senhor, Tu me disseste que estarias comigo todos os dias da minha vida e eu aceitei viver contigo, mas por que Tu me deixaste nos piores dias de minha vida? E o Senhor respondeu: Meu filho, eu te amo. Disse que estaria contigo por toda a tua caminhada e que não te deixaria um minuto sequer, e não te deixei. Os dias que tu viste apenas uma pegada na areia foram os dias que te carreguei.
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2: Diga comigo: hoje eu só ando na paz. As mãozinhas!

Esforça-te e tem bom ânimo. Não te atemorizes nem te espantes, porque o Senhor teu Deus está contigo por onde quer que andares. Josué 1:9.

0: sede vós também pacientes. Fortalecei os vossos corações, porque a vinda do Senhor está próxima. Tiago 5:8.
1: 16 horas e 53 minutos.

igreja, é que tua voz é ingratidão. Por todo esse tempo, por tudo que passou, e pela glória que virá, Senhor.

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1: 17 horas e 2 minutos.
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na verdade vos digo, que tudo quanto pedirdes a meu Pai em meu nome, Ele vo-lo há de dar. João 16, 23.

Quem é este que resolve os problemas quando eles quase nos consomem? Quem é este que enriquece os pobres e ensina os doutores? Quem é este que, por ter triunfado da morte, é o Senhor dos Senhores? Jesus.

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1: 17 horas e 15 minutos.
2: A presença do Senhor. Em silêncio, um homem estava mergulhado no trabalho. Havia passado boa parte do dia no seu escritório de casa, perdido entre documentos, disquetes, pastas e planilhas. O tempo parecia escoar muito mais rapidamente do que ele era capaz de trabalhar. Já nervoso por ter ainda muito trabalho para concluir, ouviu umas batidinhas na porta e a voz de seu filho de 5 anos pedindo para entrar. "O que você quer?", perguntou amistosamente ao abrir a porta. "Nada", disse o menino, abraçando as pernas do pai, o que o deixou sem graça. E o menino disse: "Como você está sozinho há tanto tempo, eu vim para ficar juntinho de você." E sem dizer mais nada, sentou-se em uma cadeira onde permaneceu em silêncio, feliz por estar ao lado do pai, observando-o trabalhar. Como Deus se alegraria se fôssemos simples assim, buscando não para pedir-lhe bênçãos ou soluções para nossos problemas, mas simplesmente para estar a seu lado, tão somente por desejar desfrutar da sua presença. Busquemos o Senhor não pelo que Ele faz, mas pelo que Ele é.

O Senhor não retarda a sua promessa, ainda que alguns a têm por tardia, porém é longânimo para convosco, não querendo que ninguém se perca, senão que todos venham arrepender-se. 2 Pedro 3:9.

simples homem. Eis um homem que nasceu e cresceu em uma humilde aldeia. Trabalhou como modesto carpinteiro até os 30 anos. Foi somente durante os 3 anos seguintes que pregou sua mensagem. Nunca escreveu um livro. Nunca exerceu qualquer cargo. Nunca teve um lar. Nunca constituiu família. Nunca frequentou uma universidade. Nunca a planta dos seus pés pisaram uma grande cidade. Nunca fez alguma coisa que pudesse aparentar grandeza. Nada teve em comum com este mundo, exceto o simples poder de sua singular personalidade. O seu nome é Jesus.

0: quem encobre as suas transgressões nunca prosperará, mas o que as confessa e deixa alcançará misericórdia. Provérbios 28:13.
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outros. Amemo-nos uns aos outros, porque a caridade é de Deus. E qualquer que ama é nascido de Deus e conhece a Deus. 1 João 4:7.

muito além do que sonhei. Seria preciso um livro para contar tudo o que aconteceu desde então. Depois do lançamento de Alegria Real, já lancei outros 7 CDs. Siga em Frente em 2003, Vento do Espírito em 2005, Com os Olhos da Fé em 2007, Advogado Fiel em 2009, pelo qual fui indicada ao Grammy Latino. Em 2011, lancei meu primeiro DVD, Advogado Fiel, e o CD ao vivo. Depois lancei os CDs Aceito o Teu Chamado em 2012 e Como Águia em 2014. Pra glória de Deus, todos os meus CDs alcançaram o CD de ouro, muitos foram platina e alguns platina duplo e platina triplo. Onde eu não posso ir, minha voz tem ido falar do amor de Deus e da salvação que temos em Cristo. A profecia dada à minha mãe, quando estava grávida de mim, hoje se cumpriu infinitamente além do que poderia sonhar. Em 2007, casei com o Bruno, que foi meu primeiro namorado. E depois de perdermos um bebê em 2012, hoje temos um lindo filhinho, Benjamin, de quase 2 anos. Juntos temos muitas outras histórias para contar. Hoje eu sei que outras lutas virão, mas tenho certeza de que as vitórias serão transbordantes. Nenhuma luta é capaz de apagar os sonhos que eu carrego dentro do meu coração. Por isso eu gostaria de deixar uma mensagem para você, que está me ouvindo ou lendo esse livro. Se temos a certeza de que Deus está no controle, não deve haver espaço para desânimo no nosso coração. Precisamos simplesmente confiar no Senhor e entender que a promessa pode até demorar, mas vai acontecer. Pois aquele que prometeu é fiel para cumprir. Se desanimarmos, se desistirmos, realmente nenhuma promessa vai se cumprir. E a responsabilidade não será de Deus, será nossa, porque paramos no meio do caminho. Agora, se perseverarmos até o fim, esperando pacientemente o tempo de Deus, a promessa, o sonho se realizará. Nem olhos viram, nem ouvidos ouviram, nem jamais penetrou em coração humano o que Deus tem preparado para aqueles que o amam.

0: porque todo aquele que invocar o nome do Senhor será salvo. Romanos 10, 13.
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2: 17:48.
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5: Num distrito policial foi entrando um garotinho, acompanhado de um soldado segurando seu bracinho. Maltrapilho e Francilinho chorava muito assustado. Pra prestar depoimento foi posto frente ao delegado. O doutor, com olhar severo ao menino, perguntou: o que foi seu trombadinha que desta vez aprontou? Num misto de medo e vergonha, sem olhar pro delegado, com a pontinha suja da camisa enxugou o rostinho molhado. Depois disse seu doutor: o senhor me deixa contar como vivo aí na rua,

0: que o Senhor vosso Deus é um fogo consumidor, um Deus zeloso. Deuteronômio 4:24.
1: 17:53.
2: Assim, vai!

0: pode aplaudir o Senhor.
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2: 18 horas.
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Já estou crucificado com Cristo e vivo, não mais eu, mas Cristo vive em mim. Gálatas 2:20.

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1: 18 horas e 15 minutos.
2: Apega-te, pois, a Deus e tem paz, e assim te sobrevirá o bem. Jó 22, 21.

Exorto, pois, antes de tudo, que se façam súplicas, orações, intercessões e ações de graças por todos os homens, pelos reis e por todos os que exercem autoridade, para que tenhamos uma vida tranquila e sossegada em toda piedade e honestidade. 1 Timóteo 2, 1 e 2.

0: batizado que foi Jesus, saiu logo da água. E eis que se lhe abriram os céus, e viu o Espírito Santo de Deus descendo como uma pomba e vindo sobre ele. E eis que uma voz dos céus dizia: Este é o meu Filho amado, em quem me comprazo.
1: Te louvamos, Senhor! Celebramos o teu nome! Celebra o Senhor!

0: Deixe o ímpio seu caminho, e o homem maligno seus pensamentos. Volte-se ao Senhor, que se compadecerá dele, e para o nosso Deus, porque é generoso em perdoar. Isaías 55:7.
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Bem-aventurado o homem que não anda segundo o conselho dos ímpios, nem se detém no caminho dos pecadores, nem se assenta na roda dos escarnecedores. Antes tem seu prazer na lei do Senhor, e na sua lei medita de dia e noite. Salmos 1, 1 e 2.

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1: 18:46.
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1: 19 horas e 1 minuto.
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Não temais, está quietos e vede o livramento do Senhor que hoje vos fará. Êxodo 14, 13.

Deus não se deixa escarnecer, porque tudo que o homem semear, isso também ceifará. Gálatas 6:7.

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1: 19:16.
2: Justo é o Senhor em todos os seus caminhos e benigno em todas as suas obras. Perto está o Senhor de todos os que o invocam, de todos os que o invocam em verdade. Ele cumpre o desejo dos que o temem, ouve o seu clamor e o salva. Salmos 145, 17, 18 e 19.

porque Deus há de trazer a juízo toda a obra e até tudo que está encoberto, quer seja bom, quer seja mal. Eclesiastes 12:14.

Assim diz o Senhor: não se glorie o sábio na sua sabedoria, nem se glorie o forte na sua força, não se glorie o rico nas suas riquezas. Mas o que se gloriar, glorie-se nisto, em entender e em me conhecer, que eu sou o Senhor, que faço benevolência, juízo e justiça na terra, porque destas coisas me agrado, diz o Senhor. Jeremias 9, 23, 24.

0: Estando ele numa das cidades, apareceu um homem cheio de lepra que, vendo a Jesus, prostrou-se com o rosto em terra e suplicou-lhe: Senhor, se quiseres, bem podes tornar-me limpo. Jesus, pois, estendendo a mão, tocou-lhe, dizendo: Quero, ser limpo. No mesmo instante, desapareceu dele a lepra. Lucas 5, 12 e 13.
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0: todos nós andávamos desgarrados como ovelhas. Cada um se desviava pelo seu caminho, mas o Senhor fez cair sobre ele a iniquidade de todos nós. Ele foi oprimido e afligido, mas não abriu a boca. Como um cordeiro que é levado ao matadouro, e como a ovelha que é muda perante os seus tosqueadores, assim ele não abriu a boca. Isaías 53, 6 e 7.
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2: 19 horas e 48 minutos.
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0: clama a mim e responder-te-ei, e anunciar-te-ei coisas grandes e ocultas que não sabes. Jeremias 33:3.
1: 19 horas e 53 minutos.

Amarás, pois, ao Senhor teu Deus de todo o teu coração, de toda a tua alma e de todas as tuas forças. Deuteronômio 6:5.

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1: 20 horas e 2 minutos.
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0: o Senhor te porá por cabeça e não por cauda, se obedeceres aos mandamentos do Senhor teu Deus. Deuteronômio 28, 13.
1: Ele é homem de guerra. Seu nome é temido na terra.
2: Homem de guerra é Jeová.

Ele é o nosso general e nós seguimos os seus passos. Grande guerreiro e vencedor Jesus Cristo. Quero chamar meu amigo Fernandinho.

percorria Jesus toda a Galiléia, ensinando nas sinagogas, pregando o Evangelho do Reino e curando todas as doenças e enfermidades entre o povo. Assim a sua fama correu por toda a Síria, e trouxeram-lhe todos os que padeciam, acometidos de várias doenças e tormentos, os endemoniados, os lunáticos e os paralíticos, e ele os curou. Mateus 4, 23, 24.

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1: 20 horas e 17 minutos.
2: Mas Deus dá prova do seu amor para conosco, em que quando éramos ainda pecadores, Cristo morreu por nós. Logo muito mais, sendo agora justificados pelo seu sangue, seremos por ele salvos da ira. Romanos 5, 8 e 9.

na verdade vos digo, que quem ouve a minha palavra e crê naquele que me enviou tem a vida eterna. João 5:24.

0: Assim diz o Senhor Deus de teu pai Davi. Ouvi a tua oração e vi as tuas lágrimas. Eis que eu te sararei. 2 Reis 25.
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que derramarei água sobre o sedento e correntes sobre a terra seca. Derramarei o meu espírito sobre a tua posteridade e a minha bênção sobre a tua descendência. Isaías 44:20.

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1: 20h48.
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0: dela. E porque estreita é a porta e apertado o caminho que conduz à vida, e poucos são os que a encontram. Mateus 7, 13 e 14.
1: 20 horas e 53 minutos.

vestiram-no de púrpura e puseram-lhe na cabeça uma coroa de espinhos que haviam tecido. E começaram a saudá-lo: Salve, Rei dos Judeus! Davam-lhe com uma cana na cabeça, cuspiam nele e, postos de joelhos, o adoravam. Depois de o terem assim escarnecido, despiram-lhe a púrpura e lhe puseram as vestes. Então o levaram para fora a fim de crucificarem. Marcos 15, 17 a 20.

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1: Irmãos, quanto aos dons espirituais, não quero que vocês sejam ignorantes. Vocês sabem que quando eram pagãos, de uma forma ou de outra, eram fortemente atraídos e levados para os ídolos mudos. Por isso, eu lhes afirmo que ninguém que fala pelo Espírito de Deus diz, Jesus seja amaldiçoado, e ninguém pode dizer, Jesus é Senhor, a não ser pelo Espírito Santo. Há diferentes tipos de dons, mas o Espírito é o mesmo. Há diferentes tipos de ministérios, mas o Senhor é o mesmo. Há diferentes formas de atuação, mas é o mesmo Deus quem efetua tudo em todos. Todas essas coisas, porém, são realizadas pelo mesmo e único Espírito, e Ele as distribui individualmente a cada um, como quer. Seja bem-vindo ao Encontro com a Palavra. Iniciamos o programa de hoje com a leitura do capítulo 12 da primeira carta de Paulo aos Coríntios. Nesta passagem, Paulo dá início à parte construtiva de sua carta. Já vimos que a primeira parte desta carta até o capítulo 11, que Paulo abordou os problemas da igreja de Corinto, chegando, inclusive, a acusar os coríntios de levarem uma vida carnal. A partir do capítulo 12, Paulo inicia um novo assunto, escrevendo, Irmãos, quanto aos dons espirituais, não quero que vocês sejam ignorantes. Afinal, qual era a classificação espiritual dos coríntios? No início da carta, Paulo se dirigiu a eles como santificados, mas quanto mais lemos a carta, mais vamos descobrindo que os coríntios eram tudo menos aquilo que chamamos de santificado. Ser santificado é ser separado para seguir a Cristo. Ser santificado não significa ser perfeito ou não ter nenhum pecado. Os coríntios, com toda certeza, são um exemplo disso. Paulo também se dirige aos coríntios como espirituais. Mesmo depois de, no capítulo 3, ele os ter classificado como carnais. Você está lembrado? Irmãos, não lhes pude falar como a espirituais, mas como a carnais, como a crianças em Cristo. Começamos então a nos perguntar, eram santificados carnais ou espirituais, hein? Paulo inicia o capítulo